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8: 6h49.
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4: Olá, boa noite.
3: Boa noite para você que nos acompanha em todo o país.
4: Quarta-feira, 3 de junho de 2026.
3: Vamos ao destaque do dia, reunião ministerial.
4: Melhoria da qualidade de vida do brasileiro ganha destaque.
3: Desenrola Brasil. Em menos de um mês já foram feitas 1 milhão e 400 mil operações de renegociação de dívidas.
4: O governo anuncia que será lançado programa para quem está adimplente, ou seja, em dia com os débitos.
3: Presidente Lula cita a taxação dos Estados Unidos a produtos nacionais e destaca a soberania brasileira.
4: E ainda...
5: A gente vai vender para quem quiser comprar. Se não quiser investir aqui, nós vamos procurar outro. O que tem que saber é que o Brasil é dono do seu nariz. Isso aqui é um país democrático e soberano.
4: E ainda, mais empresas podem acessar recursos do Plano Brasil Soberano.
3: O programa atende empresas exportadoras que tiveram impacto com tarifa norte-americana ou conflitos no Oriente Médio. Claudimário Carvalho.
6: Portaria reduziu de 5% para 1% o impacto mínimo no faturamento bruto, exigido para que exportadores e fornecedores tenham acesso às linhas de crédito.
4: Você vai ouvir também vacina contra pneumonia e meningite.
3: A Pneumovinte já está sendo distribuída a estados e municípios para ampliar a proteção a crianças de 2 meses a 4 anos.
4: Imunização deve ter início na segunda quinzena de junho.
3: Hoje, na apresentação da Voz do Brasil, Mariana Jungmann e Luciano Seixas.
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3: Avanços nas áreas social, econômica e melhorias para as famílias brasileiras.
4: O presidente Lula realizou uma reunião ministerial e foi apresentado um balanço das ações do governo.
3: O presidente disse que espera realizar novas entregas até o mês de julho e ressaltou a soberania do país.
4: O editor Nazi Brum acompanhou a reunião e traz os detalhes para a gente ao vivo. Boa noite, Nazi.
7: Olá, boa noite, Mariana, boa noite, Luciano e os ouvintes da Voz do Brasil. Olha, nessa reunião ministerial foram apresentadas as ações do governo e como isso se refletiu na melhoria de vida para a população brasileira. O presidente Lula iniciou o discurso e foi o primeiro a destacar que pela primeira vez o Brasil atingiu o índice de desenvolvimento humano no patamar de muito alto. O IDH é medido pelas Nações Unidas para avaliar a qualidade de vida e o desenvolvimento de uma população.
3: Nazi, que outros avanços foram destacados nesse balanço do governo?
5: Bom, é um motivo de regozijo para todos nós saber que o Brasil atingiu a sua maior performance na questão do IDH. Não é que a gente tem o melhor. A gente hoje faz parte de um núcleo de países que são países de ponta em questão de qualidade de vida do povo.
3: Vamos lá então, Nazi. Que outros avanços foram destacados nesse balanço do governo?
7: Olha, Luciano, o governo do Brasil focou nas ações implementadas nos últimos meses. Entre os destaques, a aprovação do fim da escala 6x1 na Câmara dos Deputados e o fim da chamada taxa das blusinhas e imposto de importação para produtos de até 50 dólares. Na área social, a construção de 138 novas creches e a entrega de 31 mil cisternas pelo país. Na saúde, o programa agora tem especialistas, que já chegou a 52% dos municípios, e o programa Gás do Povo, que alcança todos os municípios, beneficiando 15 milhões de famílias. A ministra da Casa Civil, Miriam Belchior, destacou o lançamento do Move Aplicativos, que já registrou 740 mil motoristas de aplicativos e taxistas interessados no financiamento do carro novo em condições vantajosas. A ministra também citou o novo Desenrola.
8: O novo Desenrola Brasil Famílias, com 24 dias de operação, já renegociou 1 milhão e 400 mil operações com descontos de 85% na dívida original. de 20 bilhões, a dívida caiu para menos de 3 bilhões para essas famílias.
4: O ministro da Fazenda, Nazi Dario Durigan, também fez um balanço, né, durante a reunião. O que, que a gente pode destacar?
7: Olha, Mariana, o ministro da Fazenda, Dario Durigan, fez um balanço positivo, citando a criação de 5 milhões de empregos desde 2023, com o aumento de renda do trabalhador. O ministro ressaltou ainda que o crescimento do país superou as expectativas e que os brasileiros estão pagando menos impostos. Lembrando que o governo isentou o pagamento do imposto de renda para quem recebe até R$5 mil por mês. Vamos ouvir o que ele disse.
9: Por isso que nós acertamos as contas do país, colocando o pobre no orçamento e cobrando de quem tem capacidade econômica. Quem hoje vive de salário paga menos tributo. E quem tem fundo offshore, quem é dono de bet, hoje paga pela primeira vez tributo no país, o que é muito devido, o que é muito justo.
7: Olha, o presidente Lula também aproveitou a reunião ministerial para falar sobre os Estados Unidos indicarem que vão impor uma taxa de 25% a produtos brasileiros. Lula lembrou que o governo, mais uma vez, vai adotar o caminho do diálogo, sem abrir mão da soberania do país em nenhum momento nesse processo.
5: Se os Estados Unidos quer problema, ele tem o direito de não querer. Agora, nós não vamos ficar chorando, nós vamos procurar outros parceiros. Se ele não quer comprar, a gente vai vender para quem quiser comprar. Se não quiser investir aqui, nós vamos procurar outro. O que tem que saber é que o Brasil é dono do seu nariz. Isso aqui é um país democrático e soberano. E por conta dessa soberania, nós faremos tudo o que for necessário. Nós queremos respeitar todo mundo, mas nós também queremos respeito.
3: E sobre as próximas ações do governo, o que foi divulgado na reunião, Nazi?
7: Luciano, muitas entregas estão previstas para as próximas semanas. A gente pode citar um novo plano para o combate ao feminicídio, uma nova fase do programa Desenrola para pessoas que estão com os pagamentos em dia não caiam na inadimplência. E o Move Motos, uma nova modalidade de linha de crédito voltada para motociclistas que trabalham com aplicativos de entregas e transporte. Mariana, Luciano.
4: Nazi, obrigada pelas suas informações ao vivo.
3: O governo do Brasil manifestou hoje profunda discordância da conclusão dos Estados Unidos de que a pecuária brasileira utilizaria trabalho forçado em sua produção.
4: A investigação da seção 301 foi concluída pelo governo norte-americano para apurar situações de concorrência desleal praticada por países com os quais os Estados Unidos têm parceria comercial, entre eles o Brasil.
3: As conclusões dela vêm sendo utilizadas para justificar a aplicação de tarifas de importação sobre produtos desses países.
4: O Brasil considerou absurda a conclusão e destacou que a Organização Internacional do Trabalho reconhece o Brasil há décadas como referência no combate a práticas que violam a dignidade dos trabalhadores.
3: Por meio de nota, o governo brasileiro disse ainda esperar que as recomendações de taxação dos produtos brasileiros não sejam efetivadas e que atuará para reduzir danos que venham a ser causados à economia, aos empregos e à renda dos brasileiros.
4: Mais empresas brasileiras vão poder acessar os recursos do Plano Brasil Soberano.
3: O programa foi criado para minimizar os impactos das tarifas impostas pelos Estados Unidos ou aos conflitos no Oriente Médio.
6: Portaria publicada pelos Ministérios da Fazenda e do Desenvolvimento, Indústria, Comércio e Serviços reduziu de 5% para 1% o impacto mínimo no faturamento bruto, exigido para que exportadores e fornecedores afetados pelas tarifas impostas pelos Estados Unidos ou pelos conflitos no Oriente Médio tenham acesso às linhas de crédito. As solicitações vão poder ser feitas a partir da próxima segunda-feira, dia 8, no site ws.bnds.gov.br/elegibilidade-brasil-soberano. A medida beneficia empresas de setores como aço, cobre, alumínio, automotivo e moveleiro, além de exportadoras que mantêm relações comerciais com países do Oriente Médio. Segundo o governo, a iniciativa busca proteger a produção nacional e preservar empregos diante das incertezas do cenário internacional. O Plano Brasil Soberano oferece financiamento para capital de giro, produção voltada à exportação, compra de máquinas e equipamentos, ampliação da capacidade produtiva e inovação tecnológica. De acordo com o BNDES, o programa já recebeu pedidos que somam R$6,5 bilhões, dos quais R$1,6 bilhão já foi aprovado. Claudimário Carvalho, para a Voz do Brasil.
4: Os estados e municípios brasileiros já começaram a receber as doses da vacina Pneumovinte, que será introduzida no SUS, ampliando a proteção contra doenças como pneumonia e meningite.
3: O público principal dessa vacina são bebês e crianças de 2 meses até 4 anos de idade.
4: O uso novo do imunizante nos postos vai começar na segunda quinzena desse mês.
3: Também hoje foram firmados novos contratos de financiamento para entidades filantrópicas, como as Santas Casas.
10: Estados e municípios já começaram a receber as doses da vacina pneumocócica conjugada 20-valente, a Pneumovinte. O imunizante protege contra 20 sorotipos da bactéria causadora de infecções, como pneumonia e meningite. É o dobro da proteção da Pneumo 10, que hoje é oferecida no Sistema Único de Saúde e que será substituída gradualmente. O início da vacinação está previsto para ocorrer na segunda quinzena de junho, como anunciou o ministro da Saúde, Alexandre Padilha.
11: Mais ou menos 6 milhões e 100 mil doses sendo distribuídas já. Já uma parte já chegou, inclusive, nos estados e municípios. Estão programando o início, chamando a população para iniciar, procurar a unidade de base de saúde a partir do começo da segunda quinzena de junho, a partir de 15 de junho. Essa ação já nas unidades de base de saúde, nós vamos fazer, como sempre, uma ação aí na unidade básica de saúde para reforçar.
10: Também nesta quarta-feira foram assinados 8 novos contratos da linha de crédito Caixa Hospitais FGTS, somando R$ 800 milhões. O recurso vai atender hospitais e entidades filantrópicas conveniados ao SUS, como a Santa Casa de São Paulo. O vice-presidente Geraldo Alckmin explicou que, com as condições facilitadas do crédito, esses hospitais vão continuar reforçando o atendimento no país.
12: São hospitais que não têm fim lucrativo, que atendem o SUS, inclusive a alta complexidade. Em dificuldade financeira, muitos deles, então a boa notícia é que os juros, como pode utilizar recurso do FGTS, caiu de mais de 20% para 11%, e as Santas Casas e hospitais podem ter uma saúde financeira melhor, ampliar os seus serviços, atender bem a população do SUS.
10: O uso de recursos do FGTS para esses hospitais foi autorizado pelo presidente Lula no início do ano. O objetivo é socorrer algumas dessas entidades que enfrentam dificuldades financeiras. Ao todo, são R$ 4 bilhões para refinanciamento, alívio de dívidas e capital de giro até 2030, com taxas de juros reduzidas e prazos de até 180 meses. O valor contratado até agora já passa de R$ 1 bilhão e 600 milhões. Reportagem Gabriela Noronha.
4: E a gente segue falando de saúde, porque existe uma substância que também funciona como uma vacina natural para bebês. É o leite humano.
3: Pois é, através dele a mulher passa ao bebê anticorpos e proteção contra doenças, além da nutrição tão necessária nos primeiros meses de vida.
4: Mas nem sempre a amamentação mãe-bebê é possível e, nesses casos, as crianças recém-nascidas precisam de leite doado.
3: Para garantir que eles tenham acesso a esse alimento natural tão poderoso, o Ministério da Saúde lançou uma campanha para estimular a doação.
13: O Brasil tem a maior rede pública de bancos de leite humano do mundo. O leite é destinado a todos os bebês que precisam desse auxílio, em especial os prematuros e de baixo peso, internados em UTIs neonatais. Nos últimos 5 anos, mais de 4 milhões de recém-nascidos foram beneficiados pelas doações coletadas nos mais de 300 bancos de leite de todo o Brasil. E para que outras mães se tornem doadoras, o Ministério da Saúde lançou uma campanha nacional de incentivo à doação.
14: Para bebês prematuros e de baixo peso, internados nas unidades neonatais, o leite humano é muito mais que alimento. É nutrição, imunidade e mais chance de recuperação. Quando você doa esse leite para o Banco de Leite Humano, entra em uma rede de cuidado e chega a quem mais precisa. Doação de leite humano. Solidariedade que nutre, vida que cresce.
13: A coordenadora da Rede Brasileira de Bancos de Leite Humano, Daniela Aparecida da Silva, explica quem pode doar.
15: Para ser doadora, ela precisa estar amamentando e produzindo uma quantidade excedente do que o seu filho consome. Então ela entra em contato com o Banco de Leite e ali ela faz a inscrição dela como doadora. E ela vai ter que apresentar os últimos exames realizados no pré-natal, os exames de sangue mesmo, e também responder um questionário que é justo sobre isso.
13: E uma pequena quantidade de leite pode transformar a vida de uma mãe e de um bebê. É o que garante a coordenadora das políticas de aleitamento materno da Secretaria de Saúde do Distrito Federal, Maria das Graças Rodrigues.
16: A quantidade que ele precisa é mínima, é pouquinho. É um ato de solidariedade, porque eu estou pensando em outra pessoa que às vezes eu nem conheço, ela está levando saúde para ele. Quando esse bebê recebe o leite dessa mulher, esse neném está livre de infecções, ele está melhorando a imunidade, esse bebê está se recuperando mais rápido.
13: Para saber qual banco de leite mais perto da sua casa, você pode ligar no número 136 do Ministério da Saúde. Reportagem Graziele Bezerra.
4: E cerca de 3 mil doulas profissionais que oferecem assistência às gestantes conquistaram o reconhecimento da atuação no Brasil.
3: A lei que regulamenta a atividade garante o acompanhamento em hospitais públicos e privados.
4: Agora, o governo quer ampliar esse atendimento no Sistema Único de Saúde.
17: A gestação e o parto representam momentos marcantes na vida de muitas mulheres. Julie já está na reta final da gravidez. Conta com o apoio de uma doula, profissional que oferece assistência à gestante, contribuindo para o bem-estar da mãe e do bebê.
18: Toda dúvida eu tiro com ela. Eu quero saber alguma coisa, eu estou sentindo alguma dor, eu pergunto para ela se é normal.
17: A doula de Julie, Gabriela Santos, fala da importância da grávida ser acompanhada por essa profissional durante o período de gestação.
19: Ser doula é acolhimento, é você instruir e você estar ali com o apoio de uma mulher que está trazendo uma nova vida ao mundo.
17: Agora, a proposta do governo federal é ampliar esse atendimento também no SUS. Recentemente, o presidente Lula sancionou lei que regulamenta a profissão de doula no país. Com o recente marco, as mulheres passam a ter o direito garantido de serem acompanhadas por doulas em qualquer maternidade. Para formar e capacitar mais doulas a atuarem no Sistema Único de Saúde, o governo do Brasil anunciou investimentos de cerca de 3 milhões de reais para a qualificação dessas profissionais na rede pública. O secretário de Gestão do Trabalho e da Educação na Saúde, Felipe Proenço, explica sobre a estratégia nacional e como os recursos vão ser utilizados.
20: É um investimento do Ministério da Saúde, vai ser repassado para as instituições que têm experiência e com isso a gente mobiliza tanto as escolas de saúde do SUS quanto as universidades para que possam realizar essa formação e com isso tenhamos mais doulas.
17: Segundo o secretário Felipe Proenço, para receber os recursos federais e formar novas doulas, estados e municípios precisam apresentar propostas ao Ministério da Saúde. Reportagem Cleide Lopes.
3: Nesta quinta-feira é Corpus Christi e a expectativa é de movimento intenso nas rodovias em mais um feriado prolongado.
4: Com o aumento do fluxo, a Polícia Rodoviária Federal reforça o policiamento até o próximo domingo, com foco na prevenção de acidentes.
3: De acordo com Estênio Pires, coordenador-geral de Segurança Viária da PRF, os motoristas devem estar atentos às condições do trânsito.
21: Três fatores que nos preocupam muito é a ultrapassagem, muitas vezes até em local permitido, mas não com tempo hábil para concluir a manobra, ocasionando o tipo de acidente que mais mata nas rodovias federais, que é a colisão frontal. O outro fator é o excesso de velocidade e o terceiro fator, a alcoolemia. Vários desses acidentes, nós temos a soma desses três fatores.
4: A PRF também vai intensificar a fiscalização em ônibus, micro-ônibus e vans nesse feriado.
3: Isso porque as rodovias federais registraram um aumento de cerca de 8% nos acidentes de trânsito envolvendo o transporte de passageiros.
4: Serão observados os documentos dos motoristas e dos veículos, o estado de conservação dos veículos e a forma como os passageiros são transportados.
3: Reforçando que a empresa de transporte de passageiros só pode exercer essa atividade após autorização da ANTT, a Agência Nacional de Transportes Terrestres.
4: Apoio à pesquisa nas cadeias produtivas da Amazônia, como açaí, cacau e babaçu.
3: Para isso, o governo do Brasil vai aplicar 150 milhões de reais do Fundo Amazônia em projetos de desenvolvimento e inovação do setor.
22: O governo do Brasil anunciou um investimento de 150 milhões de reais para o programa Desafios da Amazônia. O programa visa estimular projetos de pesquisa, desenvolvimento e inovação que tragam soluções para as cadeias socioprodutivas da Amazônia Legal. O investimento será feito com recursos do Fundo Amazônia, administrado pelo BNDES, o Banco Nacional de Desenvolvimento Econômico e Social, e coordenado pelo Ministério do Meio Ambiente e Mudança do Clima, em parceria com o Ministério da Ciência, Tecnologia e Inovação. No primeiro edital, os recursos destinados ao programa vão apoiar o desenvolvimento de soluções tecnológicas para as cadeias do açaí, cacau, castanha, cupuaçu e pescado. O superintendente da área de meio ambiente do BNDES, Nabil Kadri, aponta quais são os resultados esperados.
0: Essa iniciativa é uma iniciativa que visa fortalecer as redes de pesquisa e inovação em todos os estados da Amazônia brasileira. A gente pretende aprovar e apoiar 36 soluções tecnológicas para melhorar a tecnologia em cadeias produtivas de produtos da biodiversidade amazônica. São mais de 630 pesquisadores envolvidos nessa iniciativa, com bolsas de pesquisa e mais de 32 universidades e institutos públicos podendo ser beneficiados.
22: Os projetos deverão ser liderados por instituições de ciência e tecnologia da Amazônia Legal, mas podem reunir organizações de todo o Brasil. Poderão participar universidades públicas e privadas sem fins lucrativos, instituições de pesquisa e institutos federais, em parceria com associações comunitárias e cooperativas. Reportagem André de Barros Lima.
4: A partir de agora, famílias que recebem o Bolsa Família não perdem o benefício quando solicitarem o BPC.
3: O pagamento continua enquanto é feita a análise do pedido ao INSS.
1: Famílias em situação de vulnerabilidade social que solicitarem o benefício de prestação continuada, o BPC, podem receber o Bolsa Família durante todo o período de análise do pedido pelo INSS, o Instituto Nacional do Seguro Social. A mudança evita que os beneficiários precisem deixar o programa de transferência de renda antes da decisão sobre o BPC. Até então, muitas famílias eram obrigadas a pedir o desligamento do Bolsa Família porque o valor recebido podia elevar a renda familiar acima do limite exigido para acesso ao benefício assistencial. Com a nova medida, o desligamento do Bolsa Família só acontece se o BPC for concedido ao final do processo. Nesse caso, o INSS comunica a decisão ao Ministério do Desenvolvimento e Assistência Social, Família e Combate à Fome, que interrompe o pagamento do programa. Os beneficiários continuam tendo direito aos valores retroativos do BPC, desde a data do requerimento, com possibilidade de compensação dos recursos pagos pelo Bolsa Família durante a análise do pedido. Para mais informações, acesse gov.br/mds. Raquel Mariano, para a Voz do Brasil.
4: Mais de 246 mil famílias de baixa renda já receberam antenas parabólicas digitais gratuitas por meio do programa Brasil Antenado.
3: A iniciativa atende moradores inscritos no CadÚnico que vivem em municípios com baixa ou nenhuma cobertura de televisão.
4: A ação contempla 323 municípios de 16 estados e pode beneficiar cerca de 650 mil famílias.
3: Com a nova antena, os moradores passam a ter acesso à televisão aberta com melhor qualidade de som e imagem e a mais de 100 canais gratuitos.
4: As famílias que moram nas cidades atendidas podem solicitar o kit gratuitamente pelo telefone 0800-729-2404 ou pelo site do programa brasilantenado.org.br.
3: O serviço inclui tanto o fornecimento quanto a instalação da antena digital sem custo para os beneficiários.
4: E essas foram as notícias do Governo do Brasil.
3: Uma realização da Secretaria de Comunicação Social da Presidência da República.
4: Com produção da empresa Brasil de Comunicação.
3: Fique agora com o Minuto do TCU. Em seguida, as notícias do Poder Judiciário e do Congresso Nacional. Lembramos que amanhã, dia de Corpus Christi, não tem Voz do Brasil. Boa noite.
4: A gente volta sexta-feira. Bom descanso. Até lá.
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23: Você vai ouvir agora notícias do Poder Judiciário.
24: STF invalida a idade mínima para a aposentadoria especial em atividades insalubres.
25: TSE mantém inelegibilidade do ex-governador do Rio de Janeiro, Cláudio Castro.
24: Consulta pública sobre o desempenho da Justiça do Trabalho vai até sexta-feira.
25: Boa noite, eu sou Marcela Luiza.
24: E eu sou Walter Lima.
25: O Supremo Tribunal Federal, por maioria, considerou inconstitucional a exigência de idade mínima para aposentadoria especial em atividade insalubre.
24: A corte, no entanto, manteve o fim da conversão de tempo especial em comum e a nova regra de cálculo do benefício. Marta Ferreira.
26: A Confederação Nacional dos Trabalhadores da Indústria questiona dispositivos da reforma da Previdência que passaram a exigir idade mínima para aposentadoria especial e vedaram a conversão de tempo especial em tempo comum para períodos posteriores à promulgação da emenda.
27: Por maioria, o plenário decidiu que é inconstitucional a idade mínima criada pela reforma da Previdência, mas manteve a validade da proibição da conversão do tempo especial em comum e da nova forma de cálculo do benefício.
25: Motoristas e cobradores de ônibus e motoristas de caminhão podem ter direito à aposentadoria especial.
24: Esse entendimento é do STJ. Fátima Uchoa.
28: A tese firmada pela primeira sessão do STJ deve ser seguida por juízes e tribunais de todo o país. O INSS defendeu que após a Lei 9.032 de 95 não seria mais possível conceder aposentadoria especial a motoristas e cobradores de ônibus e a motoristas de caminhão por causa da profissão, pois teria de ser comprovada a exposição a agentes nocivos químicos, físicos ou biológicos e que não há previsão expressa sobre o caráter penoso da atividade. Porém, segundo o relator ministro Gurgel de Faria, o regulamento da Previdência não exclui esses trabalhadores do benefício, mas cabe a cada um demonstrar que exerceu atividade com riscos à saúde ou integridade física.
25: TSE mantém inelegibilidade de Cláudio Castro, ex-governador do Rio.
24: Ele foi condenado por abuso de poder político e econômico, condutas vedadas e captação ilícita de recursos nas eleições 2022. Fábio Ruas.
29: Os ministros do TSE entenderam que não houve omissão, obscuridade ou contradição na decisão de março deste ano. O relator ministro Vilas Boas Cueva destacou que não há contradição e omissão quanto à suposta maioria formada para cassação do diploma, isso porque apenas 3 ministros votaram nesse sentido, de um total de 7. Com isso, Cláudio Castro continua inelegível, mas não teve o diploma eleitoral cassado.
25: Termina sexta-feira o prazo para quem quiser participar da consulta pública da Justiça do Trabalho.
24: Você pode ajudar o Judiciário a desempenhar melhor suas funções em todo o país. Larissa Batista.
30: Até sexta-feira, você pode dar a sua opinião sobre o que deve ser prioridade da Justiça do Trabalho para os próximos anos. Você pode, por exemplo, dizer o que pensa sobre a forma como a Justiça do Trabalho atua e como poderia melhorar. Será que os processos são analisados com agilidade? É fácil ter acesso aos serviços da Justiça do Trabalho? Em qualquer lugar do país, o trabalhador ou a trabalhadora deve conseguir esse atendimento. Mas será que ele acontece? Se você tem alguma sugestão, essa é a chance de fazer a Justiça do Trabalho se tornar cada vez mais um meio seguro de cuidar das relações trabalhistas. Então, acesse tst.jus.br e participe.
25: Justiça condena motorista por transporte de cocaína em carga de carne em Goiás.
6: A denúncia foi apresentada pelo MPF, Vanessa Pereira.
7: Os mais de 529 quilos de cocaína, avaliados em cerca de R$ 37 milhões de reais, estavam escondidos em meio à carga de carne bovina, que utilizava selos adulterados para simular a regularidade do transporte. Além disso, a droga exibia marcas de consórcios internacionais. O motorista do caminhão foi condenado a 10 anos de prisão e pagamento de multa por tráfico transnacional de drogas e uso de lacres com selos de Serviço de Inspeção Federal falsificados.
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25: Uma boa noite.
6: E até sexta-feira.
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11: Eu sou Paula Groba.
12: E eu sou Humberto Pinheiro.
11: E estes são os destaques de hoje do Jornal do Senado, que começa agora.
12: Presidente do Senado anuncia sessão de esforço concentrado na próxima semana.
11: Proposta pode acabar com financiamento de conteúdos online de ódio e misoginia.
12: Sancionada lei da Copa do Mundo Feminina.
11: Boa noite.
12: Boa noite.
11: Falta pouco mais de um ano para o Brasil receber pela primeira vez a Copa do Mundo de Futebol Feminino. E as regras para a realização já estão definidas.
12: Uma lei sancionada pelo presidente da República estabelece responsabilidades do governo, garante direitos à FIFA e prevê até indenizações para jogadoras que participaram de edições anteriores da competição. Repórter Bruno Lourenço.
13: O Poder Executivo sancionou a lei que estabelece as regras para viabilizar a realização da Copa do Mundo de Futebol Feminino, que ocorrerá de 24 de junho a 25 de julho de 2027 no Brasil. O texto trata da venda de ingressos, da decretação de feriado nacional em dias de jogos da equipe brasileira, proteção de direitos autorais, regras para captação e distribuição de imagens do campeonato e garantias aos torcedores e profissionais, como a facilitação para obtenção de vistos temporários, de turismo e de trabalho. A ex-jogadora Formiga, que defendeu a seleção em 7 Copas do Mundo e 7 Olimpíadas, torce pelo sucesso do evento e das atletas.
14: E que o ano que vem possamos comemorar tanto quanto esse ano e que as duas taças fiquem no Brasil, né? Desse ano venha e que a outra fique e que possamos cada vez mais evoluir em questão a respeito nós mulheres, que possamos mudar a mentalidade que existe hoje de pessoas achando que ainda não somos capazes, né?
13: A lei também prevê o pagamento de R$500 mil às jogadoras que representaram o Brasil na primeira edição da Copa do Mundo Feminina, em 1991, e do primeiro torneio global feminino organizado pela FIFA em 1988. A presidente da Comissão de Esporte do Senado, senadora Leila Barros, do PDT do Distrito Federal, defendeu a premiação.
15: O futebol feminino brasileiro carrega marcas profundas de proibição estatal e de preconceito social. A proibição perdurou por 4 décadas, sendo formalmente revogada apenas em 1979. As atletas que persistiram em sua paixão pelo esporte durante e após a proibição são pioneiras em sentido pleno, e a elas o Estado brasileiro deve não apenas reconhecimento, mas reparação.
13: 8 capitais brasileiras vão receber jogos da Copa do Mundo de Futebol Feminino: Belo Horizonte, Brasília, Fortaleza, Porto Alegre, Recife, Rio de Janeiro, Salvador e São Paulo.
11: E o Comitê Olímpico do Brasil, responsável pela participação do país nos Jogos Olímpicos e em outras competições internacionais, teve seus 112 anos celebrados em sessão solene do Congresso Nacional.
12: Durante a sessão especial, o presidente do COB, Marco Antônio Laporta, destacou avanços na legislação que fortaleceram o esporte olímpico brasileiro. Repórter Rodrigo Rezende.
0: Em 8 de junho de 1914, foi fundado o Comitê Olímpico do Brasil. A organização foi homenageada em sessão solene do Congresso Nacional. A senadora Leila Barros, do PDT do Distrito Federal, ressaltou o pioneirismo da organização esportiva brasileira.
1: O Comitê Olímpico do Brasil foi o primeiro Comitê Olímpico Nacional da América do Sul. Desde então, sua trajetória acompanha a própria evolução do esporte brasileiro, desde os primeiros passos da Organização Esportiva Nacional até a consolidação do Brasil como uma potência olímpica reconhecida internacionalmente.
0: O presidente do COB, Marco Antônio Laporta, lembrou os avanços legislativos que permitiram mais investimentos no esporte olímpico brasileiro, como a destinação de recursos das loterias ao setor. A sessão solene contou com a presença de diversos atletas, entre eles Miraildes Maciel Mota, ou Formiga, jogadora do futebol feminino que disputou 7 Olimpíadas com a conquista de 2 medalhas de prata. Formiga ressaltou que a qualificação para uma edição de uma Olimpíada já é a coroação para a carreira de muitos esportistas.
14: Então eu espero que as pessoas tenham consciência que chegar não é fácil. Conquistar uma medalha também não é, né? Que tem adversários ali que não são fáceis. Mas quando conseguimos o passaporte para chegar a uma Olimpíada, já é uma glória, já é uma grande conquista.
0: Leila Barros afirmou durante a sessão solene que os congressistas devem se debruçar nas próximas semanas sobre projetos ligados ao esporte. Caso da derrubada do veto sobre a isenção de impostos de importação para equipamentos esportivos e a criação da Universidade do Esporte.
11: O presidente do Senado, Davi Alcolumbre, anunciou um esforço concentrado para acelerar a votação de matérias pendentes.
12: A primeira delas já tem data para ser analisada: a indicação do novo Corregedor Nacional de Justiça. Repórter Douglas Castilho.
3: O esforço concentrado é um período em que ocorrem sessões para discussão e votação de proposições, podendo ser dispensado o tempo dos discursos dos parlamentares. A votação do nome de Benedito Gonçalves para corregedor do CNJ é a única pauta definida até o momento. Os senadores Stevenson Valentim, do Podemos do Rio Grande do Norte, e Paulo Paim, do PT do Rio Grande do Sul, questionaram o presidente do Senado sobre a proposta de emenda à Constituição que acaba com a escala 6x1, PEC recentemente aprovada na Câmara dos Deputados. Mas Davi Alcolumbre disse que o tema precisa de um debate mais aprofundado e não deve fazer parte do esforço concentrado.
4: Então não é razoável que a Câmara dos Deputados passe 5 meses debatendo um assunto muito relevante para o Brasil, para o povo brasileiro e para a nação, e também para os trabalhadores e para os empreendedores, e o Senado Federal seja obrigado a carimbar um texto aprovado na Câmara.
3: Os demais itens da pauta do esforço concentrado serão definidos pela presidência do Senado em acordo com as lideranças partidárias. Quanto ao fim da escala 6x1, também está em análise a proposta do senador Rogério Marinho, do PL do Rio Grande do Norte, que prevê a possibilidade de os empregados negociarem a jornada de trabalho com os patrões, sem um limite máximo de horas.
11: E o senador Cleitinho, do Republicanos de Minas Gerais, defendeu uma votação célere para o fim da escala 6x1. Apesar de várias propostas já terem sido apresentadas, com o mesmo objetivo, o parlamentar defendeu a votação do texto já aprovado pela Câmara dos Deputados para acelerar a mudança na legislação.
12: Na avaliação de Cleitinho, a medida deve avançar rapidamente no Senado, passando pelas comissões e sendo levada ao plenário o quanto antes. O parlamentar ressalta que a redução da jornada atende a uma demanda dos trabalhadores e, por isso, deve ser analisada com prioridade para o benefício da população.
16: Tudo que é para o povo, acho que tem que andar mais rápido. Passa nas comissões o mais rápido possível, porque eu tenho certeza que se fosse algum tipo de aumento em benefício da classe política, não demorava 5 meses, não. Então, eu espero que seja o mais rápido possível aqui, porque o povo espera.
11: Já o senador Carlos Portinho, do PL do Rio de Janeiro, é favorável que a proposta seja amplamente debatida no Senado antes da votação. De acordo com ele, por se tratar de uma medida com impacto para trabalhadores, empresas e para o futuro do país, é necessário ouvir representantes de diferentes setores e sanar dúvidas sobre os efeitos da redução da jornada.
12: Portinho destacou que a discussão deve buscar equilíbrio entre os interesses dos trabalhadores e dos empregadores, de forma a evitar prejuízos tanto para a geração de empregos quanto para a atividade produtiva.
2: O que eu tenho cobrado aqui é que essa discussão, ela passe nas comissões, sejam feitas audiências públicas, tem que estar o Sindicato dos Trabalhadores aqui, da mesma maneira que tem que estar os representantes do setor produtivo. É o que a gente quer discutir. Discutir é importante, é o trabalho do parlamentar.
11: Ganhar dinheiro com desinformação, discursos de ódio e ataques às mulheres pode passar a ser proibido.
12: Um projeto em análise no Senado quer impedir que conteúdos desse tipo sejam remunerados nas plataformas digitais. Repórter Marcela Cunha.
5: O projeto altera o Marco Civil da Internet para bloquear o dinheiro com publicações de conteúdos que ataquem abertamente as mulheres, criando riscos reais de violência ou discriminação, mesmo antes de uma decisão da justiça. Se a rede social for negligente e permitir que usuários continuem lucrando com conteúdos que já tenham sido considerados criminosos, também poderá ser punida. A autora, senadora Augusta Brito, do PT do Ceará, lembra que hoje esse tipo de violência também impulsionada pelo interesse financeiro e reforça que a ideia é impedir que a liberdade de expressão seja usada como justificativa para a violência.
8: Esse projeto não censura ninguém. Ele apenas afirma que ódio e mentira não podem ser premiados com dinheiro, sem confundir isso com opinião, crítica, ironia, sátira ou debate legítimo.
5: O texto define discurso de ódio, misoginia e desinformação e estabelece regras para a defesa do responsável pela publicação, que será avisado em até 48 horas e terá o direito de apresentar uma defesa para tentar recuperar o valor.
12: Com edição de Paula Groba e trabalhos técnicos de Eliseu Caires, o Jornal do Senado fica por aqui. Acompanhe agora as notícias da Câmara dos Deputados. Boa noite.
11: Boa noite e um bom feriado.
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17: Comissão aprova manutenção de merenda escolar durante calamidades.
18: Avança projeto que proíbe a distinção de gênero entre PM e bombeiros.
17: Projeto dificulta fechamento de salas para educação de jovens e adultos.
18: Boa noite. Avança na Câmara a proposta que estabelece condições mais rigorosas para fechamento de turmas de educação de jovens e adultos. Acompanhe na reportagem de Luiz Cláudio Canuto.
19: A Comissão de Educação da Câmara aprovou o projeto que estabelece condições mais rigorosas para o fechamento de turmas presenciais na rede pública para a educação de jovens e adultos. Segundo o projeto, para fechar turmas, deve haver justificativa do órgão responsável pela gestão da educação, o diagnóstico do impacto da ação e uma manifestação da comunidade escolar e do Ministério Público. A proposta muda a Lei de Diretrizes e Bases da Educação Nacional. O texto do deputado Helder Salomão, do PT do Espírito Santo, foi aprovado.

0: sala de aula para ela aprender a ler, aprender a escrever de forma correta, melhorando a autoestima dessas pessoas.
1: O relator cita dados do IBGE de 2023, segundo os quais a taxa de alfabetização de brasileiros com 15 anos ou mais era de 94,6%, mas entre a população rural era pouco mais de 85%. Aproximadamente 11 milhões de pessoas entre 18 e 29 anos de idade ainda não completaram o ensino médio. O projeto, que estabelece condições prévias para o fechamento de turmas presenciais de educação de jovens e adultos na rede pública, vai ser analisado agora pela Comissão de Constituição e Justiça. Para virar lei, precisa ser aprovado pelos deputados e senadores. Da Rádio Câmara de Brasília, Luiz Cláudio Canuto.
2: Educação.
3: Comissão aprova a proposta que prevê manutenção de merenda escolar em caso de calamidade pública. A repórter Mônica Tati tem os detalhes.
4: A alimentação escolar poderá ser garantida mesmo em caso de situação de emergência ou estado de calamidade pública reconhecida ou decretada pelo governo federal. É o que prevê projeto aprovado pela Comissão de Educação da Câmara, como explica a relatora, a deputada Sâmia Bonfim, do PSOL de São Paulo.
5: É sabido que, no período letivo, a merenda escolar eventualmente é a única refeição dos educandos mais vulneráveis economicamente. Dessa forma, fazendo justiça às proposições pertinentes, todas elas certamente motivadas pela recente experiência de paralisação das escolas e de aumento da vulnerabilidade das famílias dos estudantes mais pobres, somos pela aprovação do projeto principal.
4: O texto da deputada Sâmia Bonfim também estabelece que, se as refeições não puderem ser feitas no ambiente escolar, será garantida a entrega de cestas básicas para as famílias dos alunos que estejam inscritas no Cadastro Único do Governo Federal. O projeto, que prevê a garantia de merenda escolar em caso de situação de emergência ou de calamidade pública, ainda tem que ser votado por mais 3 comissões da Câmara. Se for aprovado em todas, pode seguir direto para a votação no Senado. Da Rádio Câmara de Brasília, Mônica Tati.
2: Relações Exteriores.
6: Sargento Faur, do PL do Paraná, rebate acusações de que integrantes da oposição teriam atuado junto aos Estados Unidos para incentivar o aumento das tarifas contra produtos brasileiros. Ele afirma que defende a busca do diálogo para evitar medidas que prejudiquem o país.
3: Sargento Faur também apoia a classificação de facções criminosas brasileiras como organizações terroristas. O parlamentar avalia que a medida contribui para a efetividade do enfrentamento ao PCC e ao Comando Vermelho.
6: Tadeu Venere, do PT do Paraná, critica a atuação da oposição no caso das tarifas dos Estados Unidos sobre produtos brasileiros. Para ele, houve estímulo a medidas comerciais contra o Brasil. O deputado considera que a articulação externa tenta desgastar o governo federal.
3: Tadeu Venere contesta a tentativa de relacionar o aumento das tarifas apenas a decisões soberanas do governo dos Estados Unidos. O legislador defende a via diplomática e cobra explicações de parlamentares que fazem oposição ao Executivo Federal.
6: Padre João, do PT de Minas Gerais, considera a viagem de parlamentares da oposição aos Estados Unidos uma ameaça à soberania brasileira. Ele pondera que representantes eleitos não podem atuar no exterior contra a economia nacional, nem contra serviços como o PIX.
3: Padre João cobra uma reação do Congresso diante de iniciativas que, em sua visão, incentivam o aumento de tarifas dos Estados Unidos contra produtos nacionais. O deputado argumenta que o papel da oposição é fiscalizar o governo federal e não apoiar medidas contra o Brasil.
6: Érica Cocai, do PT do Distrito Federal, acusa parte da oposição de ser submissa aos interesses estrangeiros, especialmente dos Estados Unidos. Ela critica articulações que prejudicam a economia nacional e entregam recursos estratégicos, como terras raras e minerais críticos.
3: Na visão de Érica Cocai, o governo anterior foi omisso no combate ao crime organizado e permitiu o avanço de milícias e de esquemas financeiros fraudulentos. A deputada reafirma o compromisso da gestão petista com a defesa da soberania nacional e da democracia.
2: Trabalho.
6: Avança nas comissões o projeto que proíbe a distinção de gênero em concursos e carreiras da PM e dos bombeiros. Mais detalhes com a repórter Maria Neves.
7: A Comissão de Segurança Pública da Câmara dos Deputados aprovou proposta que proíbe a distinção entre homens e mulheres nos

0: concursos públicos e nas carreiras de polícias militares e de bombeiros militares. O texto proíbe expressamente a adoção de limites de vagas para mulheres nas leis estaduais e do Distrito Federal. O relator, deputado delegado Paulo Bilinski, do PL de São Paulo, incluiu na proposta que os critérios de avaliação física também devem ser os mesmos para homens e mulheres. Relatora na Comissão de Defesa dos Direitos das Mulheres, a deputada Carol D'Artora, do PT do Paraná, afirma que o objetivo do projeto é garantir isonomia de gênero nos processos de seleção para as polícias e bombeiros militares.
1: Existem critérios que não são técnicos, existem percentuais máximos para o ingresso de mulheres e tudo isso vai a um desencontro daquilo que tem sido proposto no mundo inteiro.
0: Como as polícias e os bombeiros militares são de responsabilidade dos estados, as regras dos concursos diferem de um local para outro. Em Goiás, por exemplo, a legislação limitava a 10% o número de mulheres nas corporações. Em 2023, no entanto, o Supremo Tribunal Federal considerou essa regra discriminatória e, portanto, inconstitucional. Ao apresentar o texto, em 2023, o deputado Pedro Aihara, de Minas Gerais, ele mesmo bombeiro militar, afirmou que o Conselho Nacional da Categoria estimava que as mulheres ocupavam menos de 14% das vagas nas corporações de todo o país. No mesmo ano, de acordo com o Anuário Brasileiro de Segurança Pública, a média de mulheres nas polícias militares era de 12%. A proposta que proíbe discriminação de gênero para ingresso e ascensão nas carreiras militares dos estados ainda será analisada pela Comissão de Constituição e Justiça. Da Rádio Câmara de Brasília, Maria Neves.
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3: Justiça.
4: Marcel Van Hatten, do Novo, do Rio Grande do Sul, denuncia um novo acordo de cooperação entre o INSS e a Confederação Nacional dos Trabalhadores na Agricultura. Ele lembra que a entidade esteve no centro das investigações sobre descontos ilegais nas aposentadorias de milhões de brasileiros.
5: De acordo com Marcel Van Hatten, a mudança no comando do órgão previdenciário abriu caminho para o retorno de práticas criminosas. O deputado faz um alerta aos aposentados e pensionistas para o risco de novas cobranças não autorizadas.
3: Previdência.
4: A Câmara dos Deputados analisa a redução da idade mínima para aposentadoria especial por periculosidade. Proposta nesse sentido já avançou duas comissões, como informa a repórter Sofia Peçanha.
6: Trabalhadores que atuam em atividades que oferecem riscos à saúde ou à integridade física são o foco do projeto de lei em discussão na Câmara dos Deputados. A proposta, já aprovada pela Comissão de Previdência, Assistência Social, Infância, Adolescência e Família da Câmara, reduz a idade mínima para a concessão de aposentadoria especial a esses trabalhadores expostos a agentes nocivos. De acordo com o projeto, o tempo mínimo de contribuição para a aposentadoria especial pode ser de 15, 20 ou 25 anos, dependendo do grau de risco da atividade. Ou seja, quanto maior o risco à saúde ou à integridade física do trabalhador, menor o tempo exigido. A reforma da Previdência estabeleceu como idades mínimas de 55, 58 e 60 anos. Agora, a proposta reduz as idades para 40, 45 e 48 anos. Na comissão, o relator, deputado Pastor Eurico, de Pernambuco, mudou o texto original, apresentado pelo deputado Alberto Fraga, do PL do Distrito Federal. além de aproveitar alterações aprovadas pela Comissão do Trabalho anteriormente. Pastor Eurico ressaltou que as mudanças nas regras da reforma da Previdência são uma reivindicação antiga dos trabalhadores expostos a agentes nocivos.
7: Então, essas pessoas estão tendo prejuízo e há muitos desses profissionais que já poderiam estar aposentados, estão com risco de vida, saúde muito afetada, muito abalado. Alguns estão com idade avançada, se ele sai do emprego hoje, ninguém mais o quer. Então, a nossa preocupação é de honrarmos, respeitarmos, considerarmos e validar essas pessoas que prestaram em todo esse período de sua vida esse serviço à sociedade.
6: Pelo texto, o valor do benefício inicial passa a ser de 100% da média de contribuições. Desde a reforma da Previdência, o cálculo do benefício leva em conta apenas 60% da média de contribuições, mais 2% para cada ano que exceda 15 anos de contribuição para mulheres e 20 anos para homens. A proposta considera ainda a periculosidade da atividade e não apenas os riscos à saúde, contemplando a exposição a agentes químicos, físicos e biológicos, além dos que exercem atividades consideradas perigosas. Entre os exemplos citados estão trabalhos com explosivos, eletricidade, materiais inflamáveis, radiação, ruído e calor excessivos, além de atividades de vigilância patrimonial ou pessoal e transporte de valores. Agora, o projeto que reduz a idade mínima para a aposentadoria do trabalhador exposto a agentes nocivos precisa ser analisado por duas comissões antes do plenário. Para virar lei, precisa ser aprovado pela Câmara e pelo Senado. Da Rádio Câmara de Brasília, Sofia Peçanha.
3: Ciência e tecnologia.
5: Heloísa Helena, da Rede do Rio de Janeiro, apresentou o projeto para proibir as bets no Brasil. A deputada afirma que as apostas online provocam endividamento, desespero familiar e sofrimento entre jovens atingidos pela jogatina.
4: Heloísa Helena critica a arrecadação obtida pelo governo federal com a regulamentação das apostas. Ela aponta que a tributação transforma a exploração econômica das famílias em fonte de receita pública, sem enfrentar os danos sociais causados pelas bets.
3: Saúde.
5: A comissão aprova projeto que valoriza escolas de saúde pública como estratégicas para o SUS. A repórter Júlia Lopes nos conta os detalhes.
8: A Câmara dos Deputados reconheceu as escolas de saúde pública, que são instituições voltadas à formação, qualificação e treinamento de profissionais da área, como instituições técnico-científicas do SUS, o Sistema Único de Saúde. O projeto aprovado na Comissão de Constituição e Justiça reconhece que essas escolas são capazes de produzir e desenvolver conhecimento e tecnologias, além de preparar profissionais para atuar em situações de emergência em saúde pública. O texto aprovado pela CCJ, por recomendação da relatora, deputada Lídice da Mata, do PSB da Bahia, manteve a versão apresentada pela Comissão de Saúde, que define normas gerais para a atuação dessas escolas. Na avaliação do autor do projeto, deputado Jorge Sola, do PT da Bahia, a medida é de grande importância para as escolas de saúde pública. Ele destacou ainda que a proposta foi elaborada em conjunto com essas instituições.
9: São escolas que têm um papel muito importante no sistema único de saúde e que não estavam previstos no nosso arcabouço legal do SUS.
8: De acordo com a Rede Brasileira de Escolas de Saúde Pública, existem atualmente cerca de 50 instituições desse tipo no país, vinculadas aos estados ou a centros universitários, com atuação nas áreas de saúde pública e saúde coletiva. O projeto, que valoriza a produção de conhecimento e inovação nas escolas de saúde pública, segue agora para o Senado. Da Rádio Câmara de Brasília, Júlia Lopes.
3: Economia.
4: Ao fazer um balanço da gestão federal, Cabo Gilberto Silva, do PL da Paraíba, considera que o atual governo não cumpriu as promessas de campanha. Segundo o deputado, o executivo apresenta desgastes em áreas como saúde, educação, economia e segurança pública.
5: Na visão de Cabo Gilberto Silva, a solução para os problemas do país passa por uma mudança na condução política e econômica. Ele defende a construção de alianças partidárias que tenham como objetivo a atração de investimentos e redução da carga tributária.
3: Meio ambiente.
4: Câmara analisa reforço das medidas contra incêndios florestais. O repórter José Carlos Oliveira tem as informações.
10: projeto de lei do deputado doutor Zacarias Calil, de Goiás, aumenta a punição para quem provoca incêndios em florestas, matas, pastagens e outras áreas de vegetação no Brasil. A pena para quem comete tais crimes pode dobrar em relação à atual, com previsão de 4 a 8 anos de reclusão e multa quando a queimada acontecer em unidades de conservação, terras indígenas, reservas legais e áreas de preservação permanente. Além da responsabilização individual dos culpados, a proposta prevê a responsabilidade solidária de empresas e pessoas que financiem, incentivem ou estejam diretamente envolvidas em atividades que resultem em incêndios ilegais. O texto foi aprovado na Comissão de Educação com relatoria do deputado Luiz Fernando Vampiro, do MDB de Santa Catarina.
11: Esse projeto é um projeto amplo, ele trata efetivamente sobre prevenção e conscientização das queimadas no Brasil e, em relação à Comissão de Educação, era específico a parceria entre o Ministério do Meio Ambiente e do Ministério da Educação acerca das políticas a serem implementadas dentro das salas de aula, obviamente de material didático, aperfeiçoamento, capacitação de recursos humanos, para poder estar divulgando efetivamente ações que possam inibir e minimizar os impactos das queimadas no país.
10: O projeto de lei ainda prevê um selo verde de combate a incêndios a ser concedido a empresas que adotem práticas sustentáveis. Também determina a criação de um Centro Nacional de Prevenção a Incêndios Florestais para coordenar essas ações em todo o país. O texto está em análise agora na Comissão de Meio Ambiente. Da Rádio Câmara de Brasília, José Carlos Oliveira.
3: Desenvolvimento Regional.
5: Hildo Rocha, do MDB, exalta o programa Maranhão Livre da Fome, criado pelo governo estadual para combater a insegurança alimentar. Segundo o deputado, a iniciativa alia transferência de renda e capacitação profissional para famílias em situação de vulnerabilidade.
4: Hildo Rocha informa que o programa obteve resultados positivos na inclusão produtiva de beneficiários. O parlamentar acrescenta que a medida deve ser apresentada ao governo da Finlândia como exemplo de política pública voltada ao combate à pobreza e à fome.
3: Transportes.
5: Joaquim Passarinho, do PL do Pará, apela aos governos federal e estadual por intervenção imediata nas estradas do norte do país. Segundo ele, a precariedade das BRs e PAs prejudica o trânsito da população, encarece o escoamento da produção e impede o desenvolvimento da região.
4: Joaquim Passarinho ressalta a posição dos portos do norte pela proximidade com o Canal do Panamá e com os Estados Unidos. No entanto, ele afirma que as más condições das estradas eliminam essa vantagem, o que justifica obras urgentes na Transamazônica e na BR-163 durante a estiagem das chuvas.
5: Termina agora o Jornal Câmara dos Deputados, produzido pela Rádio Câmara. O programa teve trabalhos técnicos de Wellington Teles e apresentação de Verônica Lima e Márcio Aquilissardi. Boa noite.
4: A Voz do Brasil volta na sexta-feira. Boa noite e bom feriado.
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0: Para você ligado aqui na Independência, muito boa noite, torcedor. São 20 horas e 1 minuto na hora oficial do Brasil. 8 da noite e 1 minuto e nós estamos abrindo o microfone ao esportivo da sua Independência. Desde a cidade de Pinhal de São Bento, no ginásio municipal Valdemar Barbieri, onde a partir de agora estaremos acompanhando mais um grande jogo da Sudoeste Cup de Futsal. O salto em quadra para encarar a equipe de Pinhal de São Bento. Jogo de ida das quartas de final. Começa a fase decisiva da competição. Começa o mata-mata. E a gente, a partir de agora, vai, claro, mais uma vez com o salto em mais um grande jogo de futsal. Porque a Independência, o nosso time esportivo, está com o salto onde o salto estiver. Nessa quarta-feira, dia 3 de junho do ano de 2026. Numa noite de temperatura amena, um certo friozinho aqui em Pinhal de São Bento. Na cidade com aproximadamente 2.800 habitantes. Onde fomos muito bem recebidos pelo diretor de esportes aqui da cidade de Pinhal, o Rudinei Bernardelli, recebendo muito bem a nossa equipe esportiva, a terra do prefeito Paulo, que também, a partir de agora, recebendo a gente agradece pela receptividade aqui em Pinhal de São Bento, onde estaremos com a equipe do salto mais uma vez. O salto vem para a fase decisiva da Sudoeste Cup e junto vem o Timão Esportivo Independência para contar toda a história do jogo com o padrão de qualidade da nossa 94.1.
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0: O salto invicto na competição até o momento, 4 jogos na primeira fase, 2 vitórias por goleada, 2 empates. Os 2 jogos que jogou no Vermelhão venceu. Empatou fora com São Jorge do Oeste, empatou fora com Nova Prata do Iguaçu. O Santo ainda não sabe o que era perder na Sudoeste Cup. E agora vem para a fase do mata-mata, vem para os jogos decisivos, vem para buscar, claro, o resultado positivo mais uma vez aqui, hoje em Pinhal de São Bento, porque tem a partida de volta na semana que vem, lá em Salto do Lontra, na casa do Salto Futsal, no nosso ginásio Vermelhão. Vai encarar o time de Pinhal de São Bento aqui na quadra do ginásio Valdemar Bernardelli. E a gente vai contar tudo para você a partir de agora, torcedor, na nossa Independência, com a equipe esportiva que vai levar em som e imagem, no ritmo, na emoção do rádio, com a imagem do jogo, todo mundo a postos para fazer o melhor para você. Você que está na sua casa, no aconchego do seu lar, já no clima quase do inverno, outono ainda, mas temperatura baixando. Você que está numa boa, numa legal, está aí no quarto vendo o jogo, está na sala, está com a mantinha. Quem está nessa véspera de feriado de Corpus Christi, também na conveniência, quem está dando aquele rolê na cidade, você que vai se ligando com a gente, todos sejam muito bem-vindos, porque está começando mais uma grande jornada esportiva.
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0: E aqui, com a temperatura um pouco baixa, mas dentro da quadra, o clima sem dúvida será quente, porque é jogo decisivo. Quem vencer hoje dá um passo importante rumo à semifinal do campeonato. Partida dita das quartas de final. O Santo vem para buscar pelo menos um empatezinho hoje aqui, para decidir tudo em casa no ginásio Vermelhão na semana que vem. E a gente vai de primeira contar tudo para você com a reportagem hoje, na informação precisa, sempre em cima do lance, junto comigo. Hoje está o Eduardo Mar na análise do jogo, comentário sempre muito preciso e diferenciado do nosso querido professor Ciso. A live mais uma vez comigo, sempre ele na imagem para você, do Solimar Limone, Central de Esportes Independência, Iago Antunes, direção geral da emissora, Humberto Manfroy Maria, e a narração mais uma vez do Wesley Oinates, que cumprimenta a todos com um forte abraço e boa noite!

0: 20h16, 8h06, e a partir de agora, a gente vai para a quadra aqui do ginásio Valdemar, aqui no ginásio em Pinhal de São Bento, para trazer as primeiras informações para a gente no ginásio Valdemar Barbieri. Está junto comigo Eduardo Mate. Seja bem-vindo, Eduardo, para a nossa grande jornada esportiva. Boa noite.
1: Boa noite, Wesley. Boa noite a toda a nossa equipe esportiva, Ciso, Solimar e Iago na Central de Esportes, e é claro, boa noite a você, torcedor londrense, que está mais uma vez por aqui para acompanhar mais uma transmissão esportiva, mais uma jornada através, é claro, das ondas sonoras da nossa 94.1 e também das redes sociais aí da nossa Independência. Hoje, mais uma vez aqui para levar a transmissão em cima do lance para cada um dos nossos ouvintes e torcedores londrenses.
0: Muito bem, Eduardo Mate trazendo as primeiras informações aqui na nossa grande jornada esportiva. Os primeiros detalhes, a equipe do Santo que vem para buscar um grande resultado fora de casa e para trazer também opinião na jornada esportiva, está comigo ele.
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0: Boa noite, Ciso. O que esperar do primeiro jogo do Santo fora agora no mata-mata, Ciso?
3: Boa noite ao Wesley, ao Eduardo, ao Solimar, ao Iago lá na Central de Esporte e ao ouvinte de Independência, é que eles estão acompanhando lá pela live. Portanto, essa é a fase do mata-mata e o Salto, lógico, vem para esse jogo com alguns desfalques. Depois o Eduardo vai informar para nós quem será o jogador que estão aí, aqueles que não estão. E com certeza é um jogo, a gente acha que não vai ser fácil, vai ser difícil. Essa equipe se classificou muito bem na sua chave, portanto, aguarda-se, né, com expectativa. A gente sabe que a maioria dos jogadores que estão aí, ou quase 100%, estiver jogando na última quarta-feira, na decisão semifinal do Municipal. Portanto, eles podem estar cansados ainda por esse motivo, mas a gente aguarda o momento certo e sabemos nós que o Salto, sim, tem condições de vencer, mas não conhecemos o adversário.
0: Foi ontem o jogo, né, Ciso, na terça-feira, hoje quarta-feira, semifinal ontem aí do Campeonato Municipal de Futsal, e nós tivemos aí os jogadores da equipe do Salto, todos praticamente em quadra ontem, e a gente vai aguardar, claro, como disse o Ciso, para ver como está a condição física dos nossos jogadores para esse confronto contra Pinhal de São Bento. Eduardo, equipe do Salto batendo bola, fazendo aquecimento, Pinhal de São Bento se recolheu novamente para o vestiário, já veio para a quadra o Pinhal e agora volta para vir em definitivo daqui a pouquinho para o jogo.
1: Exatamente, a equipe do Salto agora na quadra fazendo aquecimento, até por uma questão de que muitos dos atletas tiveram jogo ontem nessa terça-feira, então muitos dos atletas aí no aquecimento para ver quem realmente aí vai começar aí o quinteto nesse jogo aqui em Pinhal de São Bento. A equipe do Pinhal de São Bento também tem a questão que o pessoal tinha os uniformes iguais, agora se dirigiu novamente para o vestiário aí para estar fazendo então a troca dos uniformes para que o jogo aqui possa começar.
0: Exatamente, Pinhal de São Bento com o uniforme estava aí na cor predominante do preto, Salto Londra também, e aí o pessoal vai trocar o uniforme então, Pinhal de São Bento, e a gente vai contando tudo para você, torcedor, aqui na nossa grande jornada esportiva nessa quarta-feira.
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0: Quartas de final Sudoeste Cup de Futsal, Salto em quadra, e a gente conta tudo com o apoio da Capadócia Serviços Integrais, que vem junto com a gente constrói e entrega a obra pronta, pavimentando nossos caminhos com a equipe especializada em calçamento e serviços de terraplanagem. 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
0: Eduardo Mate, conta pra gente. As equipes estão prontas pro jogo, estão definidas. Como que está a questão das escalações aí?
1: Equipes definidas aí, os jogadores. Só falta a questão da equipe do Pinhal de São Bento aí com o número dos jogadores, porque com essa troca aí de uniformes, pode ser que mude a questão dos números da camisa de cada um. A gente aqui no vestiário agora também apurando essas informações aí para daqui a pouquinho então a bola rolar aqui no Valdemar Barbieri em Pinhal de São Bento, Wesley.
0: Muito bem, o Eduardo Mate buscando as informações pra gente aí, trazendo a equipe do Salto, também Pinhal de São Bento. As escalações já já vão pintar aqui na nossa grande jornada esportiva e você vai conferindo tudo com a gente. É a expectativa agora de sabermos a condição física dos jogadores do Salto, né, Ciso? Daqui a pouquinho o Eduardo Mate vai trazer também a relação de quem veio pro jogo, quem que não pôde vir, quem que desfalca o time do Salto hoje. Tem desfalque, a gente já observou, e o Eduardo vai trazer já já a informação pra gente. E também tem essa questão aí da condição física, porque aí a sua, não para dizer em sua totalidade, mas a grande maioria dos jogadores jogaram ontem a semifinal do Municipal lá em Salto Londra.
3: E jogaram e correram muito, foram lá mais de 40 minutos, em torno de 50 minutos mais ou menos, corrido, jogo tanto na preliminar, né, na disputa preliminar, quando na partida de fundo, foram dois jogos muito difíceis, e com isso a gente sabe os problemas físicos, né? Ontem para hoje, são 24 horas apenas que separam o jogo de ontem para o de hoje. Então a gente não conhece o adversário, não sabe da sua capacidade, mas a gente conhece mais ou menos quando vê ele se aquecendo no toque de bola, pelo que eu percebi, são jogadores que conhecem da profissão. E com isso a gente aguarda com ansiedade, uma expectativa grande, para ver primeiramente o comportamento do adversário aqui de Pinhal de São Bento. E a equipe do Salto, né? Se o Salto tivesse condições físicas normais, tivesse com a equipe completa, talvez tornaria mais fácil. Mas mesmo assim, o Salto tem um bom elenco, que vieram aí representar o nosso município, e a gente vai ficar naquela expectativa de ver quem vai sair jogando, tanto na equipe do Pinhal como na equipe do Salto.
0: É a opinião do Ciso para você, e a gente vai agradecendo o carinho da sua companhia, sua grande audiência, torcedor. Muito obrigado por estar conosco nessa noite de quarta-feira, nesse meio de semana, nessa véspera de feriado. Amanhã, Corpus Christi, celebração em Salto do Londra, na nossa igreja matriz Nossa Senhora Aparecida, Santa Missa às 9 da manhã, na sequência procissão pela Avenida Nicolau Inácio também. E a gente vai contando hoje aqui a história do jogo. Daqui a pouquinho a bola vai rolar para Salto e Pinhal de São Bento. Pinhal de São Bento e Salto. É a partida de ida. Primeiro confronto das quartas de final. Jogo da volta semana que vem lá no Ginásio Vermelhão em Salto do Londra. O Eduardo Mate buscando a informação em relação às escalações por aqui. 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Alô, Eduardo Mate, pintou a escalação, qual que é a informação? Tá tudo ok agora aí na sua planilha?
1: Tudo ok, equipes definidas para o início do confronto aqui em Pinhal de São Bento, Wesley.
0: Vamos conferir então, torcedor.
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0: Time da casa, Pinhal de São Bento, como que vem pro jogo?
1: Vem pro jogo com o goleiro, camisa 1, Vitor.
0: Vitor é o goleiro, camisa número 1.
1: Camisa número 5, Everaldo.
0: Everaldo, camisa 5.
1: Camisa número 2, Romário.
0: Camisa número 2 para o Romário.
1: Camisa número 6, Wagner.
0: Wagner vem com a camisa número 6.
1: Camisa número 7, o Tocha.
0: Camisa 7 para o Tocha.
1: Camisa 8, Mirabel.
0: Mirabel, camisa 8.
1: Camisa 9, Paulinho.
0: Paulinho com a 9.
1: Camisa 10, Roberto.
0: Roberto com a número 10.
1: Camisa 11, Miguel.
0: Miguel, camisa número 11.
1: Com a mudança de uniformes, camisa 3, o Odilan.
0: Odilan, camisa número 3.
1: E camisa número 14, o Jeitênis.
0: Camisa número 14 para o Jeitênis.
1: Essa é a equipe aí do técnico José Valdemar Unene, aqui de Pinhal de São Bento, Wesley.
0: Muito bem, camisa número 14, então, o Jeitênis, e com a número 2, o Romário. Odilan vem com a 3, a equipe do Pinhal de São Bento. Tá definido o quinteto aí do Pinhal?
1: Definido o quinteto.
0: Diga lá.
1: Número 1, goleiro, Vitor.
0: Sim.
1: 5, Everaldo.
0: Ok.
1: Mirabel.
0: Ok.
1: O Tocha.
0: Certo.
1: E o Roberto, camisa 10.
0: Muito bem, Pinhão de São Bento definido. E o salto, como que vem o salto para o jogo?
1: Goleiro, camisa 1, o Guilherme.
0: Guilherme é o goleiro, camisa 1.
1: Também camisa 14, o Maninho.
0: Maninho com a 14.
1: Camisa 3, Davi.
0: Davi vem com a número 3.
1: Camisa 5, Marcelinho.
0: Marcelinho, camisa 5.
1: Número 6, Tauan.
0: Tauan com a meia dúzia.
1: Número 9, Geliel.
0: Geliel, camisa número 9.
1: Número 13, Cleiton.
0: Cleiton, camisa número 13.
1: Camisa número 15, Felipe.
0: Felipe vem com a 15.
1: Número 17, Borsatti.
0: Borsatti, camisa 17.
1: Camisa 25, Alan.
0: Alan com a 25.
1: Camisa 27, o Gustavo.
0: Gustavo com a 27. A equipe está desfalcada hoje.
1: Equipe desfalcada, temos aí jogadores. O Gianzinho com suspensão, o Luan e o Sidmar também, que compõem a equipe do salto hoje com compromisso aí, não puderam comparecer ao jogo.
0: Gianzinho, Luan e Sidmar desfalcando a equipe do técnico.
1: Magdiel.
0: Muito bem, quinteto do salto.
1: Quinteto do salto vem com o goleiro Maninho, camisa 14.
0: Segue.
1: 13, Cleiton, 15, Felipe, 17, Borsatti e o 25, Alan. É o quinteto que compõe a equipe do salto do Lontra para o início dessa... Na verdade, mudou, Wesley. Tivemos uma mudança aqui.
0: Maninho, Tauan, Felipe, Alain e Cleiton, é isso, né?
1: Maninho aí e o Tauan agora bem. No lugar do Borsatti, então.
0: Tá tudo ok, tá tudo certo. E o jogo aqui tem comando.
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1: Apita a partida o Maicon Silva com o auxiliar Gilmar Lemes.
0: Muito bem, Maicon Silva e Gilmar Lemes. Está tudo pronto, a bola vai rolar aí, Eduardo.
1: Vai rolar a bola. Pessoal, nos últimos detalhes aí para a organização, para o juiz apitar e o jogo ter início então aqui.
0: Muito bem, só confirma aí com precisão então a informação aí para a gente. É o Dilan com a 3, daqui a pouquinho você confirma aí se o Romário vem mesmo com a 2 e o 14, aliás... Romário com a 2 e o 14, o GTN. Só confirma exatamente aí pra gente em relação à mudança no Pinhal de São Bento. E aí nós vamos pro jogo por aqui. Ciso, a bola vai rolar. Tem alguma situação vendo. O pessoal tá organizando a rede aí no gol do Maninho. E as escalações definidas. O salto com essa questão física que é uma incógnita ainda pra gente. E também os desfalques, como informou o Eduardo. Então, Gianzinho, Luan e Sidmar.
3: É, o Magdiel optou por um quarteto mais defensivo, né? Esperava que sairia com o Borsatti e acabou vindo o Tauan, que é um jogador mais de defesa, né? Juntamente com o Felipe e o Alan. E um pouco mais à frente vai jogar o Cleito, que fez uma ótima partida no último jogo pela equipe do salto. Portanto, aguardamos agora o início para vermos. A gente conhece os nossos jogadores, mas não conhecemos os jogadores adversários. A gente sabe que não vai ser fácil, mas o salto tem condições sim de buscar um bom resultado.
0: Muito bem, confirmada então aí a numeração na camisa, o 14 mesmo o Geitênis, o 2 o Romário, o 3 o Odilan e meu caro Eduardo.
1: Exatamente, pessoal, tinha essa questão dos uniformes iguais, foi trocado aqui o uniforme da equipe do Pinhal de São Bento de última hora aí e ficou definido assim. O Romário mudou com a camisa 2. Odilan com a camisa 3 e o 14 agora é o Geitênis.
0: Muito bem, tudo ok. O Eduardo Mate acompanhando, trazendo a informação pra gente. A equipe do Santo está à nossa direita no uniforme na cor escura, detalhes em branco. A equipe do Pinhal de São Bento à nossa esquerda com a camisa predominante no branco, mas algumas cores também no azul. Pinhal de São Bento à esquerda, salto à direita, arbitragem conversando com os capitães das duas equipes e a bola vai rolar, torcedor. Você vai conferir tudo com a gente aqui na nossa 94.1. 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Tá tudo pronto, torcedor. São 20 horas e 20 minutos, 8 e 20, hora oficial do Brasil. Saída de bola para a equipe do salto, Cleiton vai tocar nela. Atenção, torcedor, apita o árbitro, a bola está rolando na Sudoeste Cup de Futsal.
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0: Salto, tocando bola, Tauan, quadra defensiva, abre na esquerda, deixa com o Cleiton, vai pra cima no marcador, corta, puxa, volta, começa de novo, deixa curtinho no Alan, na quadra defensiva, a equipe do Santo tocando bola, Tauan deixando o Felipe, Felipe faz o levantamento, vai percorrendo Cleiton, a marcação chegou, sobrou no Tauan, bateu, toca na defesa, sobra pro Felipe, rasga na defensiva, bate do outro lado do ginásio, a equipe do Santo começa bem o jogo.
1: Começa bem o jogo, a equipe do Santo aí, agora o chute do Felipe, que agora é cobrança aí para o goleiro Vitor, da equipe do Pinhal de São Bento.
0: Vitor repõe o jogo, abre na direita, tenta sair para o jogo. A equipe do Pinhal já recupera a bola com o salto, fica com ela o Alan, deixando o Felipe, toca mais à frente, chama na direita, linha de fundo, Cleiton escorou, Felipe chegou, bateu, defende o goleiro, sobra para o Cleiton, ainda vem salto para ataque, pressiona, salto no começo do jogo, Felipe escorou, deixou, Cleiton bateu, toca na defesa, sai para o jogo a equipe do Pinhal, prende bola, segura, abre na direita, vai tocando bola, tentativa era pela direita ainda, o camisa número 7 que vinha para jogar do Tocha, a bola escapou dele, vai para a lateral, quem fez o punch por ali foi o Mirabel. Bola pro salto, toca nela, o Alan deixa no Tauan, volta mais na direita, quadra defensiva, Felipe vem trabalhando, sai pro jogo, abre na esquerda agora, o Alan encara a marcação, olho no olho, vai pra cima do Tocha, na divisória da quadra, abriu na direita, deixou no Cleiton, Cleiton com a bola dominada, Felipe passou, pediu, Cleiton tenta o passe, forçou, tocou no adversário, voltou pra ele, Cleiton faz o passe, põe na frente, chama Alan pra jogar, marcação apertou, Alan dá a cavadinha, tocou no Felipe, linha de fundo, ficou caído, pediu falta, o árbitro manda o jogo seguir, sai pro jogo, a equipe do Pinhal, contra golpe, pra boca do gol, Mirabel no Tocha, Tocha errou da bola pra fora do gol.
1: Contra-ataque bem construído da equipe do Pinhal de São Bento. Infelizmente aí pra equipe, o Tocha não conseguiu alcançar a bola. Maninho com o Felipe repõe a bola em jogo pra equipe do Salto.
0: Sai pro jogo a equipe do Salto, toca nela o Tauan, deixando o Felipe, abre na esquerda, vai pra cima no marcador, tentativa de passe era pro Tauan, bola toca no Mirabel, vai saindo pra lateral. 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Léo e Lindio no comando para você. 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Mexe na bola, vem para o ataque o Pinhal. Olha o Tocha, arriscou, bateu o Maninho. Faz a defesa, chegou Tocha, bateu o Maninho, salva o salto.
1: Aí o Tocha chegando com perigo, a metro, o goleiro Maninho que faz a defesa, o escanteio cobrado para a equipe do Pinhal de São Bento.
0: Recupera a bola, salto contra o golpe, Cleiton Goela vai fazer, bateu o gol! Salto! Contra-golpe mortal do Salto, Cleiton sai na cara do gol, tirou do adversário no círculo central da quadra, encarou a marcação, carregou em velocidade, o goleiro ficou só olhando porque ele bateu forte no canto esquerdo e a bola vai pro fundo da rede, quadra menor do que a Vermelhão, Cleiton vai pra rede, sai na frente, o Salto 1-0.
1: 1-0 pro Salto, a 1:50, 1 minuto e 50 de jogo, foi o que foi preciso pro Salto abrir o placar aqui em Pinhal de São Bento, Wesley.
3: Está aí, né, o primeiro gol da equipe do Salto, sentindo um pouco a quadra, nessa quadra tem em torno de 32 a 34 de comprimento por 18 de largura, então só, o jogo é muito rápido, muito difícil, a equipe aqui da casa partiu para cima, subiu essa marcação, mas o Salto foi muito bem com o Cleiton, um bonito gol marcado com muita força, um chute com muita consciência, portanto o Salto abre o placar.
0: Na frente o Salto vencendo por 1-0, Cleiton vai para a rede, bola na linha de fundo, jogada do Pinhal de São Bento, tira Marcelinho na defesa do Salto, contra golpe de novo, 3-2, Alanzinho com ela no comando, abriu no Cleiton, Marcelinho passou, Cleiton trouxe por dentro, tentou o passe, forçou, errou, perdeu, recupera, vem Pinhal de São Bento, o jogo é aberto, é lá e cá, bola pro Tocha, passa por ele, Cleiton pede desculpas, a bola vai para fora, Eduardo.
1: Aí a bola vai para fora, num desentendimento aí dos dois jogadores da equipe, o Salto repõe a bola em jogo.
0: 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Salto na frente, vai vencendo 1-0, joga fora de casa, Alan briga pela bola, a bola espirrou, sobrou, fica pro goleiro Vitor, sai pro jogo, abre na direita, tenta jogar agora Pinhal de São Bento, 10 com Tocha, abriu bola na esquerda por Mirabel, voltou para ele, tira a defesa, sobrou pro Salto, contra golpe de novo, Tauan na velocidade, bateu cruzado, defende o goleiro com os pés, o Vitor faz a defesa, o Salto chega de novo.
1: Equipe do Salto nesse início de jogo, dando serviço aí pro goleiro Vitor, mais uma chegada do Tauan, dessa vez o Marcelinho vai pra cobrança da lateral.
0: Lateral para cobrar Marcelinho na bola, Madia vai rodando a equipe, tenta jogar o bola, apertou a marcação, olha o jogador da equipe do Pinhal, escapou por ali, bola no Mirabel, vem no comando do ataque, vem Marcelinho na marcação, ficou livre, vai fazer Maninho pra salvar o Salto. Que bobeada deu o Tauan, deixou livre o jogador que era o Tocha, não dá pra ficar longe, quase empata o jogo, Marcelinho caído, falta pro Salto.
1: Marcelinho caído agora num contra-ataque do Salto, o jogador número 5, Everaldo, chega numa, dá uma chegada mais dura no Marcelinho, falta cobrança aí pra equipe do Salto, vai o Marcelinho pra bola.
0: 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Salto, vem pra jogada agora, falta cobrada, Tauã tocou, o árbitro ainda não havia apitado ainda, Tauã, calma garotinho, vai voltar a cobrança da falta pra equipe do Salto e nós vamos agradecendo móveis e estofados Colonetes, do produzido ao planejado, é a mais completa da região. Bola na ala direita, próximo da divisória da quadra, junto à linha que divide o meio da quadra, Marcelinho toca, deixando o Alan, arriscou do meio da rua, pra fora do gol!
1: Pra fora do gol, a cobrança feita aí, vai o goleiro Vitor repondo a bola em jogo pra equipe do Pinhal.
0: Vai lá, Eduardo, girando, torcedor pra você, torcedor!
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1: 3:40.
0: Jogados 3:40 no primeiro tempo!
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0: Placar aberto aqui em Pinhal de São Bento, ginásio Valdemar Barbieri, Salto tem um, Pinhal de São Bento 0.
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0: Gostando do Salto no jogo, Siso?
3: Bem, muito bem o Salto, até surpreendendo o próprio adversário, apesar que você percebe que a bola não para. Quadra dá condições, que é uma quadra curta, então tem que estar sempre atento, sempre ligado, não dá espaço para o adversário, porque a gente percebe que realmente eles têm qualidade para isso, mas o Salto está muito bem.
0: Vem Pinhal de São Bento para ataque, jogada com o Roberto, a bola escapou, o árbitro aponta, escanteio para o Pinhal de São Bento, último toque foi do Alan, segundo arbitragem, escanteio para cobrar, Roberto vai para a bola, recebeu o Mirabel, ala esquerda, tenta a jogada, sobrou para o Salto, sai com o Borsatti, a bola espirrada, fica para o goleiro Maninho, quadra pequena, Maninho abre pela esquerda, deixando o Alan, marcação apertou, ganhou, Roberto chegou, ficou caído, Alan, falta nele, para o jogo, torcida chia, falta para o Salto.
1: Falta aí que o Roberto acabou fazendo no ataque, derrubando o camisa 25 do Salto, Alan, que vai para a cobrança.
0: 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Eduardo, aqui na reportagem, o Siso na opinião, Solimar na live. A emoção comigo, aqui na 94.1 é no ritmo, é na emoção do rádio com a imagem do jogo. Falta cobrada pelo Alan, põe na frente, deixa no Borsatti, escora, volta, começa no Alan, abre na direita, Marcelinha quem recebe, vai saindo para o jogo, a equipe do Salto se conquistar. O resultado positivo aqui é um pé na semifinal para o Salto. Tentou o Marcelinho, cruzamento, fica a bola na defesa, sai pro jogo, muito tempo de jogo pela frente ainda, Roberto com a bola para a equipe do Pinhal de São Bento, abre na esquerda, vem descendo pro ataque, carrega, traz por dentro, tirou a marcação, Marcelinho pegou, falta, o árbitro marca, fica caído o jogador do Pinhal de São Bento, o árbitro aponta, falta para a equipe da casa.
1: Uma chegada mais dura aí para finalizar com a jogada do Marcelinho em cima do camisa 7, Tocha, agora uma falta perigosa aí para a equipe do Pinhal de São Bento. Aí o goleiro Maninho também arrumando a barreira e vai o camisa 10, Roberto, para a cobrança.
0: Roberto vai para a bola, tem próximo dele também o camisa número 5, aí o Everaldo da equipe do Pinhal. Maninho orienta a posição da barreira, coloca o Marcelinho e o Borsatti para fechar o canto direito. Tauã também por ali para proteger o canto. Maninho orienta a posição da barreira. Começo do jogo ainda, o Santo está vencendo por 1-0, gol do Cleiton no comecinho da partida. Falta perigosa contra o Santo, é para o Pinhal de São Bento. Você que vai se ligando com a gente, obrigado pela companhia. Roberto na bola, tocou, bateu, toca na defesa. Quem finalizou a jogada foi o Mirabel, a bola tocou no Tauã, fechou bem o canto Tauã, a bola vai para a lateral, reposição para o Pinhal de São Bento, toca nela Mirabel, começa de novo, Roberto com ela, arriscou, Maninho faz a defesa, espalma, Alan coloca para a lateral, cede a reposição, já faz o toque, a equipe do Pinhal recebe Tocha, vai tocando bola, tentou na frente para o Mirabel, faz o giro para lá, para cá, Marcelinho apertou, Mirabel ainda insiste, tira a jogada, corta Borsatti, só ajudando a defesa, sobrou para o Alanzinho, vem saindo para o jogo, Alan vai carregando, aparece a marcação, chega o goleiro Vitor. Sobra pro Pinhal de São Bento, jogo quente lá e cá, pra lá, pra cá, olha o Tocha pra um lado, pro outro, Roberto bateu, Maninho, Roberto no ângulo superior direito, Maninho pra salvar o Santo, linha de fundo esquenteio pra cobrar, jogo é quente pra boca do gol, Otauã, vamos se ligar garotinho, passou nas costas, passa por todo mundo, vai pra fora,
1: bola, um escanteio bem cobrado, uma boa oportunidade aí desperdiçada pelo camisa 8, Mirabel, o Salto repõe a bola em jogo.
0: 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É lá e cá o jogo, aceleradíssimo o jogo, Siso.
3: Aceleradíssimo, né? Eu não sei se o Felipe já cansou ou tinha saído para trocar o tênis, não sei, porque é lógico, mas a saída dele tipo, perdeu um pouco na parte defensiva, mas Salto ainda continua bem.
0: Vem Salto para ataque, Alan com a bola pela esquerda, tentou cruzamento, era para o Borsatti, toca na defesa, volta, bateu o Alan para o gol, catou, largou o goleiro, linha de fundo, escanteio para o Salto.
1: Escanteio para o Salto, vai o Alan para a cobrança, equipe do Salto mais uma vez chegando aí na meta do goleiro Victor.
0: Maninho já trabalhou, bola para a boca do gol, Borsatti vai pintar o gol, bateu, defende o goleiro, perdeu, Marcelinho perdeu, embaixo do gol, o goleiro defendeu, sobrou, vem Tocha, Tocha, carrega, traz por dentro, escora, Marcelinho protege, fecha a porta, Tocha acha o espaço, consegue tocar, deixa no Everaldo, começa de novo, Mirabel fica com a bola, abre na direita pro Tocha, o Salto perdeu a chance de fazer o segundo gol, Tocha vem com a bola, abre pela direita para um lado, pro outro, gira para lá, para cá, começa de novo, deixa curtindo, Roberto vai trabalhando quadra defensiva, marcação aperta, deixa mais atrás agora com o Everaldo, Marcelinho vem para cima dele, Everaldo abre bola, deixou no Tocha, Cavardinha tentou para frente, Borsatti escora de cabeça, a bola sobra pro Marcelinho, vem para ataque, Salto para fazer mais um, olha o Borsatti para a boca do gol, defende o goleiro, era brutal, atirou com o pé o goleiro Vitor, lateral pro Salto, ala esquerda da quadra de ataque, vai parando o jogo aí, arbitragem.
1: Parada de jogo aí da arbitragem.
0: Apontou o lateral pro Pinhal.
1: Apontou lateral pro Pinhal. Pelo que deu a entender, a bola acabou que não pegou. Passou reto aí no chute do Borsatti e saiu pra lateral lá na ala esquerda aqui do Pinhal de São Bento.
0: 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Pinhal de São Bento no ataque. Fechou bem o tal a porta aí do Mirabel. Sobra pro Salto. Tentativa do Lana pro Borsatti. Marcação chegou. Fica com a bola. Mirabel tranquiliza. Orienta a posição. Espera a movimentação da equipe, recebe de novo o Mirabel, põe na frente, chama a Tocha pra jogar, Tauã veio pra cima dele, limpa na bola, bem no lance Tauã, deu de graça de novo, devolveu de graça, a marcação chegou, ganhou o Alanzinho, vai pro jogo, toca no Tauã, reposição, tentou no Alan, passe errado, vai pra lateral essa bola.
1: Bola pra lateral, mais uma vez aí o Pinhal de São Bento repondo a bola em jogo, toque errado o Tauã e o Salto mais uma vez lateral aí pro Pinhal de São Bento.
0: 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É lateral pro Pinhal de São Bento, jogo de ida, quartas de final, o Salto tá na frente 1-0, tenta a jogada por ali, o camisa número 9, entrou agora o Paulinho, vai pro arremate, tentou o chute, a bola toca na defesa, volta pro Pinhal de São Bento, Tocha com a bola, habilidoso, ala direita, marcação firme do Cleito pra cima dele, começa de novo, Mirabel com ela, fez o toque à frente, chama Roberto, bem Tauã, agora acertou bem por baixo, coloca pra lateral, reposição pra equipe do Pinhal São Bento, vai tentando empatar o jogo, o Salto se defende, para pegar no contra-golpe, quem sabe marcar o segundo, Pinhal de São Bento com ela, toca curtinho por ali, o Roberto chama o Mirabel, no comando do ataque, tentou enfiado de bola, era pro Roberto, vai pra lateral.
1: Bola pra lateral aí, a jogada que acabou aí dando em nada pro Pinhal de São Bento, tá boa pra cobrança.
0: Tempinho na bola pra conferir com você, torcedor.
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1: Jogado 7:42.
0: 7:42, Salto no ataque, Alan com a bola, ala esquerda, cruzou, vai pintar, perdeu. Embaixo do gol, Borsatti perdeu, defende o goleiro, confirmando quase 8 minutos. Placar do jogo pra você. Placar aberto aqui em Pinhal de São Bento. Salto tem 1, Pinhal 0.
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0: Isso, duas bolas praticamente embaixo do gol que o Salto perde, uma com o Marcelinho, outra agora com o Borsatti.
3: É lógico.
0: Mérito do goleiro também.
3: Mérito do goleiro, que o Maninho também fez duas grandes defesas aqui, o goleiro lá não foi diferente, evitou que seriam mais dois da equipe do Salto. O Salto bem, lógico, quando estava aí o Cleito, foi lá.
0: Contra a golpe do Pinhal de São Bento, bola pro Tocha, forte demais, conclui Siso.
3: É concluído, né? Quando eu estava agora na quadra, o Borsatti, o Cleiton, eu não gosto desse quarteto, porque os dois são ótimos jogadores, mas os dois jogando como pivô, tanto o Cleiton como o Borsatti. Agora mudou, né? Entrou o Geliel para ficar um pouco mais na retaguarda.
0: E já perdeu a bola o Geliel, contra a golpe do Pinhal. Cleiton intercepta por ali, coloca para lateral. 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Roubou a bola, lá vai fazer! Pra fora do gol!
1: Preferiu o chute aí contra a meta do goleiro Victor. Passava aqui o Geliel pela ala direita livre, que acabou aí então mais uma jogada na meta do goleiro Vitor.
0: Algumas chances que vão aparecendo que não dá pra desperdiçar, né? Siso, pode fazer falta, o jogo tá pegado, Siso.
3: Tá pegado, né? Você vê, né? A gente às vezes pensa que com a quadra maior cansa mais. Cansa muito, muito mais jogando uma quadra pequena, porque não é isso. A bola não para, pode perceber. É alta velocidade, foi lá.
0: Olha a equipe do Pinhal! Marcação longe de novo. A equipe do Salto chegou, Pinhal com Paulinho para finalizar, marcação longe, deram espaço, quase o gol de empate aqui, hein, Eduardo?
1: Mais uma vez a equipe do Pinhal chegando com perigo na meta do goleiro Maninho, agora falta, a equipe do Salto aí mais uma vez o Alan chegando mais firme aí no camisa 9.
0: É, foi o Cleiton agora fazendo falta. Confirma pra mim se os três faltas cometeu o salto, duas o Pinhal?
3: Não, pra mim é duas e duas.
0: Duas e duas, então, empatado aí o número de faltas. Falta pra equipe do São Bento. Informação que chega na reportagem do Eduardo Mate pra gente. 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Falta perigosa contra a meta do goleiro Maninho. O salto já teve chance de ampliar o marcador. Pinhal de São Bento vai tendo a chance agora de empatar o jogo. Bola parada, falta na ala esquerda, quase frontal aí, um pouquinho mais por dentro. Goleiro Maninho coloca três jogadores, agora o Alan sai, dois na barreira. Roberto na bola, autorizado, partiu, bateu na trave. Segunda bola do Pinhal de São Bento na trave, o árbitro entendeu que teve desvio. Que pancada no ângulo superior esquerdo do Maninho, deu no travessão. Foi literalmente um torpedo, Eduardo Mati.
1: Mais uma vez a trave do goleiro Maninho aí ficando carimbada, duas bolas no mesmo canto aí, o salto levando sorte até num certo ponto aí, de não ter levado o gol.
0: O que bate na bola esse Roberto, hein, Cícero? Que pancada!
3: Em pouco menos de um minuto, né? Portanto, o salto tá correndo sério risco de levar o gol de empate. É, com a saída do Felipe, a gente reconhece que ficou um pouco mais... a defesa, ela se decompôs um pouco, mas é isso aí. É tentar buscar o contra-ataque e se defender para não levar o gol de empate.
0: Vem goleiro, linha! Vitor tentou a batida, o goleiro da equipe do Pinhal de São Bento. A bola vai para fora do gol. Olha, o Alan vai arriscar, tava sem goleiro, mas já tinha voltado o Vitor. A bola vai para fora, reposição, bola de graça, vem Pinhal de São Bento de novo. Trabalha com ela pela esquerda. A bola dominada, toca curtindo, vem por dentro, recebe o Paulinho, camisa 9, escora mais atrás agora com o Mirabel, tocando bola, sistema defensivo, Pinhal de São Bento, dominou mais o jogo, o salto começou tão bem, a equipe do Pinhal já equilibrou, já tendo até um pouco melhor aí no quesito de posse de bola. Geliel com ela no ataque, armou para bater, foi pego, é falta dele, para o jogo, falta para o salto.
1: Falta para o salto aí, agora o camisa 9 chegando firme aí, contra o lateral da equipe do salto, vai o Felipe voltando para o jogo e já vai para a cobrança.
0: 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Olha o Alan, abre espaço, bateu o gol! Gol do salto!
2: É gol, a gente balançou. Alegria, alegria, galera.
0: Camisa número 25, ala esquerda, quadra de ataque, perna direita, abriu, fuzilou, pancada, toca no defensor, ainda vai pra rede, e não deu pro Vitor, bola na rede do Pinhal de São Bento. Segundo gol do salto, primeiro do Alan no jogo, 2-0.
1: Jogada que começou aí na falta, que o salto cobrou contra a meta do goleiro Vitor, uma jogada bem feita, já foi um chute aí do Felipe, o goleiro Vitor conseguiu defender, e na sequência vem o Alan mais uma vez aí, no cantinho, não deu para o goleiro Vitor fazer a defesa. E uma felicidade para o salto, 2-0 aqui em Pinhal de São Bento.
3: O Alan precisava desse gol, tá precisando desse gol, é importantíssimo, é um grande jogador. Ele que o ano passado não pôde defender as cores do nosso município, estava jogando na Série Bronze pela equipe de Realeza, retornou, está se adaptando novamente com a equipe, que ele estava muito acostumado, né, na equipe do salto. Belíssimo gol, portanto o salto sofre a pressão sim do adversário, que é normal, né? O adversário joga em casa, precisava buscar um empate, cedeu um pouco, facilitou um pouco na sua retaguarda. Um golaço do Alan, portanto, segundo gol da equipe do salto.
0: Temporada técnica da equipe do Pinhal de São Bento, hein, Eduardo Mate? O técnico da equipe, o José Valdemar, o Nenê, parou o jogo.
1: Parou o jogo aí aos 10 minutos, voltando agora o Pinhal de São Bento.
0: Vem Tocha, Maninho, salvou o salto, sobrou pro Tocha ainda, domina a ala esquerda, conclui, Eduardo, mas parou o jogo o técnico e agora o Pinhal quase empata, aliás, quase desconta no marcador.
1: Parou o jogo tentando organizar a equipe aí para tentar reverter um resultado que para eles em casa é ruim. E vai o Pinhal para a cobrança do escanteio.
0: Escanteio cobrado, bola errada, recupera o Alazinho, vem no contra-golpe, Alan com ela, carregou, vai fazer, bateu! Mirabel fecha a porta, a bola vai para a linha de fundo, escanteio. Escanteio para o Santo com apoio de Biasca Autopeças, o melhor carro do mundo é o seu. Escanteio para cobrar, Alan na bola, gelo encostou, bola para a boca do gol, toca no goleiro. Vai ou deu na trave? Na trave, fica para a equipe do Pinhal de São Bento.
1: Equipe do Pinhal de São Bento repondo a bola em jogo aí com o goleiro agora. O pessoal numa discussão ali com o árbitro, mas foi lateral aí. Goleiro, o árbitro anunciou agora lateral para a equipe do Pinhal de São Bento.
0: 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Equipe do Marcelo Dalla Barba, Montreal Montagens, recupera a bola, salto. O árbitro está apontando alguma coisa, sinalou alguma coisa por ali, que a posição não estava correta para a cobrança do lateral, muito próximo da bola. Manda voltar então a cobrança o árbitro da partida, dizendo que os jogadores do salto estavam muito próximos da bola. Novo lateral, portanto, para a equipe do Pinhal de São Bento. À esquerda da quadra de ataque, Roberto vai com ela. Pinhal de São Bento segue no ataque, bola tocada, vem a batida, tenta por ali, o jogador que é o Mirabel, toca, Gelião, fechou a porta, protocolo de novo, Everaldo com a bola no comando do ataque, volta, quadra defensiva, Mirabel com ela no Roberto, Mirabel, pra fora do gol!
1: Pra fora do gol, a equipe do Pinhal de São Bento, depois dessa parada aí, veio um pouco mais forte, mais agressiva pro jogo, tá chegando com perigo a meta do goleiro Maninho.
0: Gelião faz o trabalho do pivô, recebe, toca no Felipe, volta pro Gelião, põe na frente, chamou o Alan pro jogo, marcação apertou, Roberto chegou, Alan caiu, bola sobra pro goleiro Maninho, fica com ela o goleiro da equipe do Salto. 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Alô Nasa, um abraço, trabalha com a bola Gelião, não pode perder aí garotinho, volta, deixa curtinho, deixando o Alan, trabalha o autor do segundo gol do Salto, bola perigosa, sobrou no Felipe, tira, afasta o perigo, tentou lançamento pro Cleiton, bola vai embora para a linha de fundo.
1: Bola para a linha de fundo, mais uma vez, goleiro Vitor repondo a bola para o Pinhal de São Bento.
0: É jogo rápido, é jogo eletrizante, a bola não para, torcedor vai para a lateral. Daqui a pouquinho o tempo e o placar para você. Reposição para a equipe do Pinhal de São Bento, tenta o toque por ali, o jogador do Pinhal era o do camisa número 7, o Tocha. Fica para o goleiro, faz o levantamento, Felipe escora na defesa. É eletrizante o jogo, tempinho na bola, conferir com você.
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1: 11:45 jogados.
0: Faltando cerca de 9 minutos, ou melhor, quase 8 aí para terminar o jogo no primeiro tempo.
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0: Placar aqui aberto, partida dita das quartas.

0: Se atrapalha o Geniel e a bola fica para a equipe do Pinhal de São Bento. 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Bola saindo aqui, reposição para o salto.
1: Reposição para o salto, reposição aí. O Alan com o pé na bola agora vai fazer a reposição para o salto aí que vem para ataque novamente.
0: Vem bola para a boca do gol, tentativa era do Marcelinho, tira o goleiro Vitor, põe de soco para o lateral, reposição para o salto, InfoService criando conexões, gerando laços, bola no Pinhal de São Bento, tenta o Mirabel, recuperou o salto, Felipe com ela no Marcelinho de primeira para o Borsatti para fazer, e o gol! Gol do salto! Borsatti, acredito, não pegou tão bem como ele queria, mas por não ter pego bem na bola, matou o goleiro também no lance. Bola por entre as pernas do goleiro Vitor, chute rasante, a bola vai pro fundo da rede. Olha, Borsatti recuperou a bola, vem de novo o salto, ele com ela, vai fazer mais um, ficou sem ângulo, bateu, toca no goleiro. Borsatti vai pra rede, 3 pro salto, 0 Pinhal de São Bento.
1: 3 a 0 pra equipe do salto, a felicidade do Borsatti, acabou até pegando mal da bola e no calor do momento o goleiro Vitor tava na jogada, mas acabou se também a bola por meio das pernas aí, mais um gol pro salto.
2: Está aí, né, o terceiro gol. É um bom toque de bola. O Marcelinho observou que o Borsatti entrava pela esquerda, não chutou bem, mas foi feliz, acabou fazendo o terceiro gol da equipe do salto, que vai nos contra-ataques, se defendendo nos contra-ataques, conseguindo fazer esses 3 gols, vencendo parcialmente. 3 a 0
0: para o Santo, 3 a 0, torcedor, administração municipal, prefeito Fernando Viciana, cuidando da nossa gente. Lateral para cobrar a equipe do Pinhal de São Bento, à esquerda, quadra de ataque, 3 a 0, resultado bom, é manter o foco, manter aí a pegada, não pode desviar o foco, perder a atenção no jogo. A equipe do Santo se defendendo, o Pinhal de São Bento joga em casa, perto para o 3 a 0, e o Pinhal de São Bento agora vai ter que ir para cima, né, Ciso? O Santo se marcar com essa pegada que está tendo, tem toda a chance de sair com um resultado positivo, Ciso.
2: Muito bem, né, o Tavão entrou muito bem hoje na partida, todos os jogadores estão bem, todos aqueles que entraram aí, o Marcelinho fazendo também uma ótima partida, é um jogador que marca muito bem, vai com velocidade, e a equipe do salto então tem um bom comportamento, se defendendo, porque a equipe da casa sobe a sua marcação e o salto aproveitando nos ataque para fazer os 3 gols.
0: Mais uma falta cometida pelo Santo. Marcelinho fez falta aí no ataque, hein, Eduardo? É a quarta falta já?
1: Falta de ataque agora no Marcelinho. 3 a 3 nas faltas, velho.
0: Olha, Pinhal chegando pro ataque. Tocha com a bola. Goleiro bateu. Maninho soltou. Sobrou pro Tocha. Fica com o rebote. Vem pro ataque. Bola batida do jogador Everaldo. Aliás, o Paulinho pra fora do gol.
1: Bola muito bem batida aí contra a meta do goleiro Maninho, que mais uma vez foi na bola e foi pra fora. Reposição da bola em jogo aí com o Marcelinho.
0: 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Mexe na bola, a equipe do Santo com o Tauan. Abre pela direita no Marcelinho. Tentou o passe, a marcação apertou. A bola vai para a lateral. Reposição pro Pinhal de São Bento. É jogo de ida das quartas de final Sudoeste pra você. Semana que vem, o Santo vai receber Pinhal de São Bento lá no Vermelhão. Borsatti recupera a bola pro Santo. Tocou no Alain. Bateu! Toca do Paulinho. Vai pra lateral essa bola.
1: Lateral aí mais uma vez pra equipe do Santo. Jogador aí do Pinhal de São Bento, conseguiu dar uma travada na bola, vem o Alan para
0: a
1: cobrança.
0: Alan na bola pro Santo, movimentação pro Borsatti, a bola direita, Marcelinho recebeu, fica com a bola, marcação aberta, começa de novo, Tauan fica com ela, Felipe mais no banco, Tauan fazendo as funções do fixo, a bola foi para lateral, o Alan ficou caído, bola na reposição para a equipe do Pinhal de São Bento. 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Temperatura caiu bastante aí nos últimos instantes, né, desde o início do anoitecer, temperatura um pouco mais baixa, clima mais ameno. Amanhã, feriado de Corpus Christi, em Salto do Londra, celebração na Igreja Matriz, 9 da manhã, na sequência, procissão na Nicolau Inácio. 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Mexe na bola, Pinhal São Bento, tenta jogar pelo meio, Tocha apertou a marcação, Tocha fica com a bola e protegeu, escondeu, tocou na frente, Maninho acompanha, a bola era pro Everaldo, vai sim, bola pra linha de fundo.
1: Linha de fundo aí, mais uma vez o Maninho, repondo a bola em jogo para a equipe do Salto, Alan com... saiu aí.
0: Alan vai sendo para o jogo, autor do segundo gol do Salto, põe na frente, toca no jogador que é o Tauan, mais à frente para o Marcelinho, na quadra de ataque, volta, sistema defensivo com o Tauan, recua no Alan, Alan fica com a bola na quadra de defesa, vai saindo para o jogo, deixou atrás, bola enfiada de bola para o Tauan, escapou dele, vai para a lateral, que jogada do Alan.
1: Escapou a bola dos pés do Tauan e foi para a lateral, era um belo contra-ataque da equipe do Salto, que vinha na direção da meta do goleiro Vitor Pinhal. Alto São Bento.

0: da bola em jogo.
1: Daqui a pouquinho você confirma pra gente aí se o Felipe teve alguma contusão, sentiu algo aí por estar tanto tempo assim, quem sabe no banco, o Felipe é o cansaço mesmo. 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Olha, arrisco a batida, o Everaldo pra fora do gol, pra fora do gol. Parada técnica pro salto agora.
0: Mais uma parada técnica aí, então, dessa vez pro salto. O Magdiel também dando mais uma organizada na equipe. A informação que a gente tem é que o Felipe tá com problema no joelho aí. É, os últimos jogos aí acabou batendo o joelho aí, tá sentindo, tá meio ruim pra ele jogar hoje aqui.
1: É, mais uma baixa então aí, portanto, na equipe do salto, Jeanzinho suspenso, Luan e Sidmar não puderam ir pro jogo, Felipe mais no banco hoje, no sacrifício, a moçada vai dando conta do recado. 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Parado o jogo, tempinho, preciso falar desse 3-0 pro salto com todas essas baixas aí, Sisu.
2: É, e o Felipe, lógico, quando ele correu muito, né, ontem foi um jogo muito feio, ele se desgastou bastante, é um jogador que sempre teve um ótimo preparo físico que tem, né? Mas de repente realmente está com um pequeno problema, não quer forçar, isso é importante, né? Aqueles jogadores que estão entrando estão dando conta, porque a equipe do salto está buscando, chamando o adversário para sua quadra. E é normal, o adversário na casa, perdendo 3-0, vai de todas as maneiras subir a sua marcação para tentar pelo menos abrir o placar. Só não abriram também graças ao Maninho, que fez no mínimo três grandes defesas, evitando que seria o primeiro gol da equipe do Pinhal de São Bento. Vamos aguardar daqui para frente se essa equipe tem condições de resistir até o final.
1: Opinião do Ciro, informação do Leonardo, a emoção comigo, a live é do Solimar, é o Timaço Esportivo Independente, trabalhando e levando com toda a emoção essa grande partida do salto futsal na Sudoeste Cup para você. Mexe na bola, volta pro jogo, a equipe também, Pinhal de São Bento, parada técnica foi do salto do técnico Magdiel. Sequência do jogo, daqui a pouquinho o tempo e o placar para você, bola no Alanzinho, levanta pra quadra de ataque, a bola fica fácil pro goleiro Vitor da equipe do Pinhal de São Bento, vai pra reposição, faz o levantamento, olha a bola perigosa, desvio do Maninho. Salva o salto, sentiu o goleiro do salto, bateu na trave e fica caído.
0: Mais uma vez o Maninho aí fazendo um belo trabalho na defesa do salto, na defesa da bola aí acabou se chocando contra a trave e tá caído agora aí esperando o atendimento.
1: Tempinho na bola, conferindo com você, torcedor.
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0: Jogados 16 e 12.
1: 16 minutos passados, etapa primeira de jogo. Placar aberto aqui no ginásio Valdemar Barbieri, na cidade de Pinhal de São Bento. Fora de casa, o salto tem 3, o Pinhal 0.
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1: Volta pro jogo, Maninho. Recebe atendimento, vai pro jogo. Bola levantada no escanteio, cobrado. Roberto escora de cabeça. Tentativa do ataque, era a bola pro Paulinho. Tira o Borsatti. Cede o lateral, reposição na linha de fundo, praticamente quase no escanteio. Vem Paulinho no toque, faz a reposição pro goleiro do Vitor da equipe do Pinhal. Vem pra jogada o Vitor, ameaçou bater. Vai pro toque, linha de fundo. Vai pintar pra boca do gol. Chegou, bateu, salvou o Borsatti. Na oportunidade que a equipe do Pinhal chegou de novo, Mirabel bateu, Borsatti salva o salto, escanteio de novo, se fecha o salto, Pinhal todo vai pro tudo ou nada, vem com o goleiro, linha, bola pra boca do gol, tá, é preciso na marcação, tira, afasta o perigo, sobra a bola pra equipe do Pinhal, ainda Roberto com ela, o camisa 10 tocou, tirou o Marcelinho, tenta aproveitar o Alan, sobra pro Roberto, carrega a bola, tentou o lance, bola toca no Marcelinho, vai pra reposição, ala esquerda, quadra de ataque, já foi cobrado, Mirabel abre na direita, jogo eletrizante, vem pro ataque a equipe do Pinhal, tentou a batida por ali, o Divan. Sabe quem? Maninho vai buscar no ângulo superior direito, tira pro salto, de lá tenta, bola fica pra ele, vai pra lateral, salto pressionado, se defende, Maninho salvou de novo.
0: Equipe do Pinhal de São Bento chegando forte agora com belos ataques aí, o Maninho mais uma vez salvando a equipe do salto aí de um gol, vai agora o camisa 10 Roberto para a cobrança da lateral.
1: Vem pancada, tenta Mirabel, toca na defesa, fechou a porta o Alan, que defesa fez o Maninho, hein? Valeu como um gol, bola para a boca do gol, tentou de lá, tira o salto, afasta o perigo, bola sobra para o Alan, sai para o jogo, fica com ela dominada, pega o Alan, falta, vai pintar cartão.
0: Falta dura aí, uma chegada em cima do jogador camisa 25, Alan, e do Roberto para falta para a equipe aí do salto. Agora 4-3 nas faltas aí para o Pinhal.
1: 4 faltas fez o salto, terceira falta do Pinhal de São Bento, primeiro cartão amarelo do jogo, Roberto, camisa 10 do Pinhal, tá pendurado no jogo, leva o amarelo, falta dura no Alanzinho, sai em contra-golpe o camisa 25 do salto, 3-0 para o salto no marcador, bom resultado fora de casa. 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Falta para cobrar o salto, sistema defensivo, Alan vai para a bola, é de longe, mas aqui a quadra é pequena. Qualquer distância pode ter condição de chute pro gol. Vem Alan, vai arriscar. Arriscou Alan, bateu, defende o goleiro. Tinha endereço. Sobra pro Roberto, vem pro ataque. Mielson Bento sai pro jogo. Bola tocada na esquerda. Boa boca do gol de Alan. Marcelinho preciso. Põe pra linha de fundo, escanteio. Escanteio, Mielson Bento. Jogo quente, jogo a 200 por hora. Sobra pro Alanzinho, sai pro jogo. Carrega pro salto, terceiro. O segundo gol do Santo foi marcado pelo Alan. Abre bola na direita, deixa agora curtinho o Borsatti. Volta, começa com o Marcelinho, põe na frente, chegou o Tauan. Tem a marcação firme em cima dele, a bola espirrada, sobra pro Maninho. Sai pro jogo, deixa no Alan vem trabalhando, sai por dentro. Mirabel acompanha, o Alan tentou enfiada de bola pro Borsatti, fica pro goleiro Vitor. Vai para a reposição, goleiro do Pinhão de São Bento. Finalzinho do primeiro tempo. Salto vencendo por 3-0. Bola na recuperação. Marcelinho errou o passe. Contra-golpe do Pinhão agora. Fica com ela por ali. O Paulinho gira para um lado. Para outro, Marcelinho aperta. Paulinho faz o giro. Arriscou bater. Caiu, escorregou. Fica fácil para o salto. O Borsatti tranquiliza. Começa de novo. Deixa no Alanzinho. Põe a bola na frente agora para o Tauan. A bola vai escapando. Perde mais uma. Tauan tenta. Briga pela bola. Insiste. Chega, Marcelinho. Afasta o perigo. Tira para a equipe do Santo. 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Na bola, a equipe do Pinhão de São Bento. Com ela, o camisa de número 10, o Roberto. Sistema defensivo pela direita, abre. Tentou, Cleiton se antecipou. A bola ia pro Tocha, quase o Cleiton ia roubar pra sair na cara do gol.
0: Mais uma chegada aí do salto. O Cleiton se antecipou, conseguiu tirar a bola e foi pra lateral. Reposição pra equipe do Pinhão de São Bento.
1: 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O árbitro tá parando o jogo, pegou o que falta aí da equipe do salto.
0: Mais uma chegada, um empurrão do Alan contra o jogador. Agora 4-4 nas faltas, Wesley.
1: Pinhão de São Bento tinha feito a quarta, então, anteriormente?
0: Tinha feito a quarta anteriormente, exatamente.
1: Então tá bom, retificando a minha informação. Então, 4 faltas para cada lado. Oferta para o Pinhão de São Bento. Quem tá na bola, por gentileza, é o Odilan.
0: É o camisa 7,
1: Tocha. Tocha na bola, deixou no Vitor, bateu, toca no Borsatti, fecha a porta por ali, a equipe do Santos. A bola vai para linha de fundo, escanteio. Pinhão de São Bento vem para pressão, bola para boca do gol. Cavadinha tentou, tira o Alanzinho de cabeça. Sobra para o Roberto, ala esquerda, divisória da quadra, põe na frente, chama para jogar o Paulinho. Não tem o domínio, vai para lateral, reposição é para o Santos. Vem Felipe, mesmo no sacrifício, vem pro jogo, volta pra quadra, pro Borsatti descansar um pouquinho, levou uma pancada aí na altura do abdômen, o Borsatti no chute do Vitor. A equipe do Pinhal vem pro ataque, tocha nela, chega o Cleiton, toca de biquinho na bola pra ceder o lateral de novo.
0: Mais uma vez o Cleiton chegando aí, acabando com o ataque da equipe do Pinhal de São Bento.
1: 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pra lá, pra cá, escorou, deixou o Roberto, tenta o lance, Felipe vem na marcação, trabalha, o Roberto ainda consegue fazer o passe, deixou no Tocha, vem pra jogada, limpou, tirou do Alan, insistiu, Alan ganhou, opa, ô seu juiz. O árbitro disse que pegou com falta, o Alan saía com a bola dominada, não sei não, mas pegou a falta, marcada a falta pro Pinhão de São Bento.
0: Quinta falta cometida pelo salto nesse momento aí do Alan.
1: Você viu falta no lance, Cisano?
2: Não vi falta não, eu também acho que achei. Também deve estar no final dessa primeira etapa, não vi falta não.
1: É, na minha percepção no lance aqui, na leitura, na hora do lance, achei também que o Alan foi limpo na bola.
0: Aos 19:22 aí, falta para a equipe do Pinhal de São Bento.
1: 38 segundos para acabar o primeiro tempo, falta para o Pinhal. Salto vence por 3-0, se sair com esse 3-0 no placar, que bom, hein? Pinhal de São Bento tem falta perigosa dali, mais ou menos que o Roberto acertou o travessão aí na cobrança de falta aí nesse primeiro tempo. Roberto na bola, fechou dois na barreira, vai Roberto para a cobrança, para a boca do gol! Jogada ensaiada e o gol! Gol do Pinhão!
3: É gol, a gente balançou. Alegria, alegria, a galera.
1: A outra ele bateu, agora a moçada, quem sabe, ficou esperando o chute de novo e é potência no chute. E aí o Roberto, camisa 10, o craque do time, no passe primoroso, tava livre Paulinho, só teve o trabalho de chapar pro fundo da rede. Maninho não teve o que fazer nessa bola, vai pra rede no salto, desconto no marcador. Agora o salto tem 3, Pinhão de São Bento 1.
0: 3-1 para a equipe do salto, um belo gol agora na falta aí do Pinhão de São Bento. A bola segue em jogo, mais uma falta aí do camisa número 8, que chega aí no Alan.
1: É, o Mirabel fez falta,
2: a quinta falta também, só que está no finalzinho, eu acho que vai ficar por isso mesmo. Lógico, o Salto levou um gol, seria bom ir para 3-0 para o vestiário, mas o importante é que está vencendo por 3-1.
1: 3-1 para o Salto, finalzinho do primeiro tempo, quanto para acabar aí, Eduardo? Finalzinho, pode pintar, quem sabe, o último lance aí do primeiro tempo.
0: 15 segundos.
1: Falta para o Salto, bola no Geliel, bateu, defende o goleiro, sobrou, vai lá em cima, Felipe escora de cabeça para o Cleiton, dentro da área, tenta o giro, tira o Mirabel, finalzinho do primeiro tempo, a equipe do Pinhão ainda vem para o ataque, bola para a boca do gol, olha, perigou, salvou, Geliel. Só o boi escanteio cobrado, bateu, recuperou, fim de taco no primeiro tempo. Segundos primorosos em questão de segundos, 15 faltavam, teve chance de gol para os dois lados. Salto 3-1 no primeiro tempo, vai lá Eduardo.
0: 3-1 para o Salto no primeiro tempo, Felipe por aqui já está jogando meio no sacrifício aí, ajudando a equipe também. Estão fazendo um bom resultado aqui, boa noite Felipe.
5: Boa noite a todos, exatamente né. A gente veio hoje com dois desfalques né, três aliás. Então a gente veio aí pra jogar, ontem a gente teve o jogo da semifinal no Municipal. Então todo mundo que tá aqui hoje jogou ontem, né? Então tá todo mundo sacrifício hoje. Eu inclusive, né? Tô com bastante dor no joelho aí, né? Então, mas nossa equipe tá bem, né? Conseguimos aí fazer 3 gols na primeira etapa. Lógico, quadra pequena, a gente não é acostumado, né? Então a gente tem que ter mais cuidado, né? Finalização toda hora, é contra-ataque toda hora. Mas nossa equipe tá bem, manter a mesma pegada aí, né? Tentar marcar um pouco mais, aproximar um pouco mais nossa marcação, né? Acredito que está um pouquinho longe ainda. Mas é isso, vamos tentar em busca aí de ampliar o placar e sair com a vitória.
0: Muito bem, Felipe falando por aqui pra gente, vou tentar mais uma conversa com o pessoal do Salto aqui, o pessoal está tendo uma conversa, o Cleiton está por aqui, autor de gol também, aí para falar pra gente também o Salto aí fazendo um bom jogo hoje aqui em Pinhal de São Bento, né? Boa noite.
6: Boa noite, Mato. Boa noite a todos. Mandar um abraço para minha esposa que está assistindo de casa. Mandar um beijo para ela também. Um abraço para a galera da Linha Boeira lá. Ontem jogamos semifinal. O pessoal aqui do Salto também. Ontem jogamos. Estamos um pouco desgastados, né, Mato? Normal. De um dia para o outro não recupera bem. Mas a equipe está se comportando bem. A gente está fazendo um bom jogo. A quadra é pequena, então é toda hora ataque, ataque. Então a gente tem que estar ligado para toda hora estar travando esse chute para não deixar eles bater. Que é uma equipe de qualidade. Então vamos entrar focado aí para tentar sair com a vitória hoje e levar vantagem para casa daí o jogo de volta.
0: Muito bem, por aqui também o jogador Cleiton, goleiro Maninho, por aqui com a gente, aqui em Pinhal de São Bento. Hoje a quadra mais pequena, a atenção do goleiro tem que ser redobrada aí, né? Boa noite.
7: Boa noite a todos. É, realmente quadra pequena, né? Nós acostumados com a quadra grande. Mas nós estávamos conversando com o Piazada aí, toda vez que nós jogamos na quadra pequena, nós se demos bem. Então é concentrar, agora nós estávamos falando. É gol de falta, jogada ensaiada deles. Mas nós estamos melhor. Acredito que nós estamos melhor no jogo e só põe a cabecinha no lugar, continuar a marcação que está tendo e que nós vamos tentar conseguir ampliar o placar ainda.
0: Tá aí, muito obrigado Maninho. Então um pouco aqui do comentário do pessoal do Salto fazendo esse 3-1 no primeiro tempo aqui em Pinhal de São Bento. O pessoal da equipe do Pinhal de São Bento foi todo para o vestiário, agora tentar esfriar a cabeça, dar uma organizada na equipe. E segue 3-1 para o Salto aqui no Valdemar Barbieri, em Pinhal de São Bento.
1: Wesley. Esse é o Eduardo trazendo as informações, a opinião dos jogadores. Daqui a pouquinho, palinha também dos jogadores e o técnico do Pinhal de São Bento que estão no vestiário. 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
2: Ciso. É aquilo que nós esperávamos, né? A equipe do Salto, a gente vê que sente um pouco o cansaço. É a equipe que praticamente quase 100%